0: duas horas.
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0: 3 horas.
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Já acho incontornável, uma voz eterna. E eu, quando era miúda, ouvia Edith Piaf. E quando eu cantava aquelas canções, o público ficava realmente muito entusiasmado com as canções da Piaf. Geralmente mantenho sempre uma canção de Edith Piaf. Eu continuo a interpretar o La Foule, que é um tema muito intenso, que eu gosto muito. O L'Avion Rose, sim, porque eu fiz uma versão no disco e geralmente, é claro, no concerto até gosto de fazer as duas versões. Faço a minha e faço também uma mais parecida com o original e as pessoas gostam de cantá-la comigo também.

0: 4 horas.
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Eu acho que é importante descentralizar e levar os concertos também aos pequenos meios, e isso é uma ideia que me apraz muito, muito mesmo. E tomara que muitas outras câmaras municipais adotem esta forma de estar na cultura, porque é muito importante. Não são só as pessoas dos grandes centros que têm direito a ver coisas bonitas a acontecer, não é?

Mas desde 2009, se não estou em erro, que estou mais ligado a programas televisivos e foi quando eu comecei a cantar também. Um pouco só por curiosidade, eu nem sabia se tinha algum jeito para a música ou não. Os meus pais levaram-me a um casting de um programa televisivo e foi a partir daí que tudo começou. Eu acho que é sempre importante ter pessoas que acreditam em nós e que nos deixam de alguma forma voar. Eu acho que isso é o principal, é ter uma boa base e ter aqui o apoio das pessoas.

O tempo passa muito depressa. Eu acho que temos que viver o dia a dia, temos que viver o presente e esquecer o passado e levar a vida para a frente. Divirtam-se. Vivam a vida o melhor que podem. Isto é uma passagem. Temos que aproveitar aquilo que a vida nos dá.

E tinha uma outra que era o Algarve é Lindo, que foi uma música que bateu muito aí em todas as rádios. 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

é maravilhoso quando nós entramos em palco e vemos as pessoas sentadas à espera do momento em que nós começamos. Para mim é a sensação mais gratificante de todo o concerto. Portanto, venham, gosto de sorrir e de cantar para as pessoas e gosto de conhecer pessoas novas. E gosto de pessoas.

tudo bem, estávamos a acertar as coisas, até que o dono do bar nos disse, então, como é que vocês se chamam? E nós aí, ups, epá, pois não tínhamos pensado ainda nisso. Olha, então põe aí umas aspas na tua agenda, pá, e nós assim que soubermos o nome da banda, vamos-te dizer. E entretanto as aspas ficaram na agenda dele e nós assumimos, entre aspas, como sendo o nome.

0: 7 horas.
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0: Eu quero cantar. O que eu aconselho é, quem está agora a iniciar tem que gostar muito daquilo que está a fazer e tem que se dedicar muito, tem que haver muita dedicação, muita paixão.
1: Ok, um dos temas desse álbum ainda, uma canção que nós gostamos de tocar assim em salas com boa acústica, como é o caso desta, chama-se Dança de Canibais.

os casos estão imensamente agradecidos. Aliás, quem visitar o nosso Instagram irá ver um post onde nós agradecemos às rádios e à imprensa local. E, portanto, a Rádio Portimão está, obviamente, incluída neste rol de rádios

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0: 8 horas.
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2: O Programa Regional Algarve 2030 lançou 3 novos avisos de concurso com uma dotação global de 11 milhões de euros para apoiar projetos empresariais ligados à inovação, modernização, empreendedorismo e sustentabilidade ambiental. Os apoios incluem incentivos à economia circular e reutilização eficiente de água nas empresas, bem como financiamento para a criação e expansão de micro e pequenas empresas e novos negócios ligados à investigação e tecnologia. O turismo do Algarve vai reforçar a promoção internacional da região nos segmentos de luxo e no mercado alemão. Entre os dias 10 e 13 de maio, a região participa na Croácia numa ação dirigida ao turismo de luxo, enquanto no dia 12 recebe representantes do operador

turístico alemão Schauinsland. O Centro de Investigação para a Sustentabilidade, sediado no Polo de Inovação da FATACA, em Odmira, criou um novo conselho consultivo com especialistas nacionais e internacionais. O projeto desenvolve investigação em áreas como eficiência hídrica, reutilização de água, biodiversidade e redução de pesticidas, procurando aproximar ciência, setor agrícola e sociedade civil. A Câmara de Lagos aprovou mais de 935 mil euros em apoios a associações culturais e recreativas do concelho, abrangendo mais de uma centena de projetos. A Empresa Municipal de Águas e Resíduos de Portimão iniciou uma campanha porta a porta para incentivar a separação de biorresíduos através da entrega gratuita de equipamentos e ações de sensibilização junto da população.

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E eu tive assim uma fase muito, muito complicada em que eu acabei por me afastar de todas as pessoas e acho que é importante que as pessoas não tenham medo de denunciar as coisas. Normalmente os abusos, a maioria deles são dentro de um círculo de pessoas conhecidas e eu sempre fui uma pessoa com imensa vida e sempre fui muito criativa e acabei por me fechar muito e achar que o problema era meu. E adoeci mesmo, mentalmente, fiquei muito mal. E acho que isto acontece com muitas pessoas.

eu só queria dizer que é muito normal estas coisas acontecerem e nós acharmos que isto é sobre nós e que o problema é nosso. Então quando eu fiz Eu Fui Longe Demais, que é uma música que fala muito sobre o eu estou aqui fechada, eu quero ser mais, mas eu não consigo. E é tipo uma revolta para com a própria pessoa de o que é que tu estás a fazer, porque é que tu não és suficiente. E que eu sei que há muita gente que se identifica com esta música, porque esta foi a minha música com mais streaming. Esta foi a minha música que mais pessoas me vieram dizer: olha, obrigada por teres lançado esta música. Eu sei que há muita gente que se identifica com isto.

Eu entrei como concorrente neste programa mais lendário da televisão, sem desprimor a outros, e a pessoa chega e se sente logo um ambiente de genuína felicidade. Às vezes, quando se vai a um programa de televisão, existe alguma tensão no ar, algum stress, e a pessoa chega ao preço certo, parece que chegou a outro mundo, a um mundo encantado realmente, ou seja, mesmo um mundo encantado da televisão, como nós todos sonhámos. E as pessoas estão todas felizes por estar ali. E eu estava muito feliz porque eu fiz a música já com a referência do Preço Certo. Eu pus o sample do Fernando Mendes e chamei à música Preço Certo e pus aqueles elementos todos das palmas, que eu chamo palmas à Preço Certo. E usei isso para canalizar e quase para me dar força para celebrar também.

E o meu pai desafiou-me para musicar um poema chamado Se ao menos eu te odiar. Tem a ver com a incorrespondência do amor e que nem toda a força do amor consegue vencer algumas contrariedades que a própria vida tem, que as próprias pessoas têm, feitios, maneiras de ser, maneiras de pensar. E às vezes seria mais fácil alguém odiar a outra pessoa

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1: 10 horas.
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Com dança de balcão nesta manhã de segunda-feira, 11 de maio. Estão agora 8 minutos passados das 10. Bom dia. O tempo hoje vai continuar com chuva, o aguaceiros fracos, o vento irá soprar moderado e 21 graus é a máxima prevista para hoje em Faro. Segundo as previsões, haverá chuva até quarta-feira, pelo menos no Algarve. Até à uma da tarde vamos fazer-lhe a melhor das companhias e vamos já, sem demora, conhecer os principais temas que estão a marcar a atualidade de hoje. Começamos com o antivírus francês e norte-americano. Testam positivo. Preço do petróleo sobe 3% após Trump criticar a resposta de Teherão. O Irão exige fim da guerra na região e levantamento do bloqueio. Trump considera totalmente inaceitável a resposta iraniana à proposta dos Estados Unidos da América. Netanyahu planeia reduzir a zero a ajuda militar que Israel recebe dos Estados Unidos da América em 10 anos. A União Europeia quer posição comum antes de diálogo com Moscovo e afasta Schröder como interlocutores. Zelensky acusa a Rússia de não respeitar cessar-fogo na linha da frente. Avião da Turkish Airlines incendeia-se ao aterrar em aeroporto do Nepal. Não causou feridos, mas obrigou ao encerramento do aeroporto. CGTP entrega hoje pré-aviso de greve geral para derrotar o pacote laboral. Mercado do arrendamento em crescimento, as rendas voltam a disparar. E terminamos com o desporto. Hóquei em patins, o Futebol Clube do Porto sagra-se campeão europeu pela quarta vez e o Sporting é campeão europeu de futsal. Agora às capas dos jornais, começamos com o Diário de Notícias. AIMA conclui esta semana a solução de reagrupamento para bebés. Antivírus, alarme social, prova que países ainda não estão preparados para casos de saúde pública. Outra capa, o Público revela pacote fiscal para a habitação não sai do papel e rendas voltam a disparar. Sistema prisional, hoje também em destaque, a sobrelotação subiu para os 106% em maio. Municípios investem milhões em sistemas de videovigilância, faz a manchete do Jornal de Notícias. Há 1.500 câmaras apontadas para as ruas e mais umas centenas a caminho. Combate à criminalidade e vandalismo são os principais argumentos. Fátima, lotação esgotada nos hotéis e milhares em peregrinação. Outra capa, o Correio da Manhã traz hoje o caso da assassina do gelo, que herda 25 imóveis de pais e avós, matou o noivo na véspera do casamento, entretanto já casou na cadeia e quer ser mãe. O Jornal Negócios, guerra provoca corrida às corretoras low cost. O governo corta 400 artigos na lei para acelerar a criação de empresas. O grupo barraqueiro substitui Medway a levar T-Rock de comboio para Espanha. Terras sem dono conhecido registadas a favor do Estado. O regime foi criado em 2019, mas só agora vai ser posto em prática. O Jornal Económico traz à capa Sines, a capital económica do Sul. 6 bancos acumulam lucros de 1,3 mil milhões. A AIE alerta, a atual crise é um dos maiores desafios de sempre a nível global. Novo Código dos Contratos Públicos permite ultrapassar os excessos de regulação. Vamos agora até à imprensa desportiva. Começamos com o jornal O Jogo, Gênio Português, é manchete. Falamos do hóquei em patins e do futsal. Stick de ouro,
para o hóquei. Os Dragões conquistaram, ou conquistam, aliás, a 4ª Liga dos Campeões, 3 anos depois da anterior, e no futsal tri com sabor a vingança. Os Leões bateram o detentor da Champions League, com quem tinham perdido em 2023. Portanto, a equipa do Palma. Agora a capa do Record traz justamente esse feito, essas duas provas, esses dois troféus, com a manchete Reis da Europa, e fechamos com o jornal A Bola, Glória aos Campeões. Portanto, também o futsal e o hóquei em patins em grande destaque na capa do jornal A Bola. É tudo, voltamos à música para escutar. Para começar, Rui Sá Júnior com Dá-me um Beijo e Abraça-me. Bom fim de semana. Boa semana. O fim de semana já lá vai. Boa semana.

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1: 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Uma compilação de Paulo Jorge de Sousa Pinto, com edição de Daniel Vieira. 11 de maio de 1857. Revolta dos Sipaios na Índia. Sipaios era a designação vulgarmente dada aos soldados indianos ao serviço da Companhia Britânica das Índias Orientais. Foi nesta data que um motim militar, iniciado na véspera, se transformou numa rebelião generalizada contra o poder britânico na Índia. Os amotinados entraram em Delhi e pediram ao sultão Bahadur Shah que liderasse a revolta contra os ingleses. Nos dias seguintes, enquanto o sultão aceitava liderar o movimento, embora de forma hesitante, a rebelião espalhou-se por toda a Índia. A insurreição teve especial adesão junto dos sipais muçulmanos, uma vez que tanto hindus como sikhs desconfiavam dos rumos da revolta. A rebelião não foi desencadeada por um único episódio ou evento. Resultou, pelo contrário, de um longo processo de mal-estar e insatisfação das tropas indianas ao serviço da companhia. Havia motivações, especificamente militares, ligadas ao desrespeito pela diversidade de tradições dos soldados indianos, ou seja, hindus, muçulmanos ou sikhs, pelos oficiais britânicos. Havia, igualmente, insatisfação causada pela disciplina militar rígida e severa e, de um modo geral, pela forma injusta e discriminatória como os sipaios eram tratados em relação aos europeus. A revolta de 1857 foi a maior crise que envolveu a presença britânica na Índia até à independência do país em 1948. A repressão foi lenta, mas eficaz, tendo demorado cerca de 2 anos a debelar os focos de revolta. O sultão Bahadur Shah, que a liderou, foi preso e exilado para a Birmânia. Os britânicos reorganizaram então a sua máquina militar e expandiram o domínio sobre várias regiões da Índia, que deixou de estar sob a alçada da Companhia de Comércio e passou a ser uma possessão colonial da coroa. As motivações, o desfecho e o significado da revolta de 1857 continuam a ser hoje um motivo de divisão e controvérsia entre os historiadores. A Índia celebrou oficialmente, em 2007, os 150 anos da revolta sob a designação de a Primeira Guerra da Independência. 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
2: Olá, boa segunda-feira. Bom arranque de semana. O Dia Europeu do Melanoma celebra-se a 11 de maio. A data surgiu em 1999. Portugal juntou-se a esta comemoração, também conhecida como Euromelanoma, no ano 2000. Este dia visa alertar a população para os perigos da exposição solar excessiva e os malefícios que esta pode originar na pele. O melanoma é o tipo de cancro da pele mais grave. Todos os anos surgem mais de 10 mil novos casos de melanoma em Portugal. Hoje há um compositor, letrista e guitarrista português que está de parabéns. Faz 50 anos, meio século, chama-se Pedro da Silva Martins, celebrizado pelo grupo de Olinda, do qual é autor de todas as músicas e letras, e pela autoria de canções para outros artistas. Foi autor de vários textos e argumentos para a televisão portuguesa. Em 2006, surge o grupo de Olinda, a partir de 4 canções que compôs. É ainda autor da letra da música Parva Que Sou, que rapidamente se tornou um hino da juventude.

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1: 10h39, agora a informação agrícola. No artigo de opinião publicado no Agroportal, António Covas defende a necessidade de conciliar o bioprodutivismo assente no lucro e na tecnologia com o pós-produtivismo focado na sustentabilidade e preservação ambiental. O académico propõe uma segunda ruralidade baseada numa agricultura multifuncional capaz de integrar produção, turismo, ambiente e coesão territorial. Também em destaque está o prolongamento do prazo de candidaturas ao Pedido Único 2026, agora até 31 de maio, sem aplicação da penalização diária anteriormente prevista para atrasos. A questão da água continua igualmente a gerar polémica. Três entidades contestaram a manutenção das restrições ao licenciamento de captações de água subterrânea no Ribatejo, considerando a decisão uma assimetria regional injustificada numa região responsável por uma parte significativa da produção hortofrutícola nacional. Por outro lado, foi levantada a restrição ao licenciamento de novas captações no aquífero Moura-Ficalho, no Alentejo, medida enquadrada no alívio da situação de contingência provocada pela seca. O setor do azeite continua a afirmar-se como um dos motores do agro nacional. A produção portuguesa quintuplicou nos últimos 26 anos, atingindo atualmente cerca de 160 mil toneladas, embora especialistas considerem existir ainda margem de crescimento em quantidade e valor. Paralelamente, a inteligência artificial começa a assumir um papel estratégico no setor olícola, sendo vista como uma ferramenta indispensável para apoiar a tomada de decisões dos produtores. A nível internacional, a FAO alertou para a subida moderada dos preços mundiais dos alimentos pelo terceiro mês consecutivo, impulsionada pelo aumento dos custos energéticos e pelas tensões geopolíticas. Na área do vinho e do turismo, Beja foi escolhida para acolher a primeira edição europeia do Global Summit on Responsible Enotourism, reunindo especialistas, produtores e investidores ligados ao setor vínico e ao turismo sustentável. A Navigator Company anunciou um início de 2026 marcado por forte investimento em sustentabilidade, modernização industrial e descarbonização, reforçando a sua estratégia ambiental, apesar do atual contexto económico internacional. É tudo. Se quiser obter informação mais detalhada, basta aceder a agroportal.pt. Depois de ouvirmos o André Abrantes com Ficamos Por Aqui, vou servir café. O Expresso Curto de hoje é da autoria do editor de Economia, com o título Altercações Climáticas. Uhum. Ouviu bem? Altercações climáticas e não alterações. Já vai perceber porquê. O Expresso Curto não é assim tão curto, portanto, vamos lá ouvir, sem demoras, o André Abrantes.

Altercações climáticas, intitula-se o Expresso Curto da autoria do editor de economia Miguel Prado. Longe vão os tempos em que as declarações de ilustres neerlandeses provocavam um sobressalto coletivo em Portugal. Já passou quase uma década desde que Jeroen Dijsselbloem... Está difícil. Não é fácil pronunciar este nome, que não faço ideia de que nacionalidade é. Bom, continuando, então, à frente do Eurogrupo, criticou a falta de disciplina orçamental dos países do sul da Europa, acusando-os de gastar o dinheiro em copos e mulheres. Dificilmente outros compatriotas terão a capacidade de deixar em Portugal a marca que Dijsselbloem deixou. De resto, não se perspectiva que para o também neerlandês Hoekstra, que em 2017 sucedeu ao senhor Dijsselbloem como ministro das Finanças, esse tipo de notoriedade seja um objetivo. Hoekstra, que é hoje o Comissário Europeu do Clima, chega esta segunda-feira a Lisboa para uma agenda de 2 dias em torno da descarbonização. Hoekstra reúne-se esta segunda-feira com indústrias com consumo intensivo de energia para debater a transição para energias limpas e a competitividade na União Europeia. E na terça-feira será um encontro com a Ministra do Ambiente e Energia, Maria da Graça Carvalho, e uma visita a Setúbal para conhecer um projeto da Navigator desenvolvido com o apoio de fundos europeus. É possível que a visita do Comissário Europeu do Clima se transforme numa nota de rodapé, mas o que traz Hoekstra a Portugal não é tema menor da agenda política. Há dias, a ministra Maria da Graça Carvalho assumiu o objetivo de reduzir para metade a dependência energética portuguesa do exterior, ambição com ganhos múltiplos para o país, desde a diminuição da nossa fatura à redução das emissões de dióxido de carbono, passando pelo reforço da autonomia energética. A Agência Internacional de Energia já reconheceu o esforço meritório de Portugal, mas acredita que podemos fazer mais. No passado sábado, um debate vivo e bastante recomendável na SIC Notícias, juntando Nuno Ribeiro da Silva, João Galamba, Pedro Sampaio Nunes e Clemente Pedro Nunes, evidenciou como não há uma resposta única e consensual ao desafio da transição climática e da redução da nossa dependência energética, mas há uma convergência sobre a necessidade de agir. Tem tudo a ver com o clima. 2/3 das emissões de CO2 de Portugal vêm da energia e os transportes representam mais de metade dessa fatia, ou seja, 34% das emissões totais. Nos últimos anos, Portugal foi bem sucedido no abandono da produção de eletricidade a partir do carvão, mas descarbonizar a economia portuguesa implicará decisões complexas que vão bem para lá da incorporação de fontes renováveis no sistema elétrico. Afinal de contas, a eletricidade representa somente 1/4 do consumo de energia final no país. Será necessário reduzir as emissões da indústria, substituindo o gás natural por biometano ou hidrogênio verde, por exemplo, e a dos transportes. Os incentivos aos carros elétricos são uma ajuda, mas conseguir cortar o CO2 do transporte pesado será essencial. Além disso, é fundamental cuidar do território. Os milhões de árvores derrubadas pelas tempestades no início do ano vieram agravar o risco de incêndios e, com o verão aí à porta, há ainda muito material combustível por limpar. Há um texto, aliás, no Expresso, num dos muitos e bons textos que foram publicados na última edição, sobre os 100 dias da passagem de Christine pela região de Leiria. O tema do combate às alterações climáticas frequentemente leva os ânimos a ferverem pouca água. No sábado, Pedro Santa Clara, professor de finanças da nova SBE e fundador do Instituto Mais Liberdade, publicou um artigo intitulado
os meus problemas com a agenda climática, no qual criticou a forma alarmista, pouco democrática, economicamente irracional e desequilibrada como essa agenda é conduzida. Este artigo pode ser lido na rede social X. Pedro Santa Clara questiona qual será o custo da desindustrialização acelerada na Europa e nota que os veículos elétricos não são tão maravilhosos como se pensa, frisando que uma política racional exige uma análise custo-benefício e que poderemos, na Europa, estar a desviar recursos preciosos da saúde para investimentos que terão impacto marginal nas emissões globais de CO2, dado o peso limitado do velho continente nessas emissões. Numa entrevista ao Público esta segunda-feira, o Comissário Europeu do Clima sublinha que a Europa está a aquecer duas vezes mais depressa do que o planeta em geral, pelo que sofremos uma parte desproporcional do desastre. A Europa é responsável por apenas 6% das emissões globais, pelo que 94% das emissões ocorrem noutras regiões. No entanto, nós temos um incentivo para que os outros façam mais, porque somos extremamente vulneráveis. Esta é simplesmente a realidade complexa com que nos deparamos, apresenta Wopke Hoekstra antes da sua visita a Portugal. Os argumentos em torno das políticas públicas são sempre discutíveis e é bom sinal que de vez em quando possamos ter umas altercações, sejam elas climáticas ou de outra índole. O debate acalorado é útil e tão necessário como reconhecer que a imparável e acelerada digitalização da nossa sociedade nos deve obrigar a pensar nas suas implicações. Mas como conciliar o elevado consumo energético dos centros de dados com a redução das emissões? O trabalho remoto, o conforto das compras online, a gestão do dia-a-dia com o smartphone na palma da mão e o recurso às populares ferramentas de inteligência artificial mudaram o nosso quotidiano. Este novo modo de vida é um glutão de dados e de capacidade de processamento. Precisaremos de mais data centers e de mais capacidade para produzir e transportar eletricidade que os vai alimentar. Portugal, com um bom potencial para a exploração de energias limpas, pode fazer parte desta história, atraindo investimento e criando algum emprego e novas competências. Já está, aliás, a fazê-lo, como comprova a expansão do Centro de Dados de Sines, que Filipe Sachs e Maria Saraiva, de Nescal, contextualizam num artigo que o Expresso disponibiliza, mas as externalidades da agenda digital e climática acontecerão sempre no quintal de alguém. 5 anos depois de António Costa ter apadrinhado o lançamento do Centro de Dados, o projeto vai carburando largos milhões dos investidores da Star Campus, ao mesmo tempo que o Ministério Público vai cozinhando em banho-maria a Operação Influencer. Sobre isso, o Chega já fez saber que quer uma comissão de inquérito, apesar da oposição do PSD. Também, no hemiciclo, o clima promete aquecer. É o Expresso Curto, que não foi assim tão curto, da autoria do editor de economia, Miguel Prato. É tudo? Vamos voltar à música e saber que já faltam 5 minutos para às 11. Estamos a caminhar para o final da primeira hora de emissão. Depois da hora certa, trago-vos as previsões para os 12 signos do zodíaco. Deixo-vos com a Joana Negrão e a Natasha Duarte.

0: 11 horas.
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Hoje Napa com Amor que Morre, há pouco Edmundo Inácio com A Menina do Alto da Serra, um tema da Tonisha, e a Maria João e o Mário Lajinha deram o pontapé de saída para esta segunda hora de emissão com o tema Amália. Ora bem, vamos conhecer as previsões para os 12 signos do zodíaco e começamos com o primeiro da lista, o signo Carneiro. Energia renovada e vontade de avançar. Aproveite para iniciar algo que tem vindo a adiar. Touro, a semana pede equilíbrio emocional. Escute mais a sua intuição e abrace. E abrace-a com calma, portanto, a intuição. Gêmeos, boas conversas e novas ideias podem abrir portas importantes. Confie na sua criatividade. Caranguejo, momento favorável para cuidar de si e fortalecer laços familiares e afetivos. Signo Leão, a sua determinação estará em destaque. Evite apenas querer controlar tudo à sua volta. Virgem, organização será a chave para uma semana mais leve e produtiva. Simplifique. Balança, o coração estará mais sensível. Procure ambientes tranquilos e pessoas positivas. Escorpião, mudanças inesperadas podem trazer oportunidades interessantes. Aceite o novo. Sagitário, e desconhecido também, não é? Novo e desconhecido. Sagitário, boa fase para planear viagens, projetos ou mudanças pessoais. A motivação cresce. Capricórnio, o trabalho e a persistência começam a mostrar resultados. Continue sem desanimar. Aquário, a criatividade estará em alta. Excelente momento para inovar e sair da rotina. E finalmente, o último da lista, o signo Peixes, tem uma semana favorável para cuidar da energia interior e deixar para trás o que pesa. E agora, o pensamento do dia comum a todos os signos. Cada novo dia é uma oportunidade para recomeçar com mais força, mais sabedoria e mais esperança. Boa semana. As previsões dos signos voltam amanhã. É preciso é ter paciência, dizem Mafalda Veiga e João Pedro Paes.

Começa o Mundo, a voz do Tim, dos Chutes e Pontapés, para um projeto de Renato Júnior. E há pouco ouvimos também a dupla Fernando Daniel e Carolina Deslandes com o tema Fim. São 11h26, vamos às novidades do mundo da música. Os lendários Red Hot Chili Peppers venderam o seu catálogo musical à Warner Music Group por mais de $300 milhões. Portanto, cerca de 254 milhões de euros. O negócio inclui... O negócio inclui os direitos sobre grande parte da música gravada ao longo da carreira da banda norte-americana, responsável por clássicos como Californication. Segundo a revista Billboard, o catálogo poderá gerar cerca de 22 milhões de euros anuais. Os Rolling Stones estão de regresso aos discos. O novo álbum, Foreigner Tongues, com lançamento previsto para 10 de julho, contará com uma versão de You Know I'm No Good, tema eternizado por Amy Winehouse. O guitarrista Ronnie Wood revelou ainda que o disco incluirá uma colaboração com Robert Smith, dos The Cure. No universo do metal, Sean Clown Crane, membro fundador dos Slipknot, revelou necessitar de uma cirurgia cardíaca após problemas de ritmo cardíaco detectados no final da última digressão. Apesar do susto, o músico garantiu que a operação será relativamente simples. O SWR Barroselas Metal Fest voltou a transformar a Vila Minhota de Barroselas num ponto de encontro para fãs de metal extremo vindos de vários países. O festival, um dos mais antigos do género em Portugal, celebrou mais uma edição marcada pela diversidade musical e espírito comunitário. Na Eurovisão a polémica continua. A Amnistia Internacional criticou duramente a permanência de Israel no Festival Eurovisão da Canção, considerando que a decisão da União Europeia de radiodifusão representa um duplo padrão, comparando com a exclusão da Rússia após a invasão da Ucrânia. A participação israelita tem motivado boicotes e críticas de artistas e organizações internacionais. A queima das fitas de Lisboa foi cancelada poucos dias antes do arranque. A organização aponta dificuldades e limitações impostas pela Câmara Municipal de Lisboa, nomeadamente o horário autorizado até à 1 da manhã, como motivo principal para a decisão. Já no panorama musical emergente, Rita Cortesão venceu a 30ª edição do Festival Termómetro com o tema O Tempo Que Passa. A artista lisboeta conquistou o júri quase por unanimidade e garantiu atuações em festivais como Nós Alive, Bons Sons e Vodafone Paredes de Coura. É tudo quanto a novidades do mundo da música. Amanhã há mais e ainda nesta segunda hora de emissão vamos conhecer as curtas do dia.

neste momento muito conturbado do mundo em que vivemos, pedir para serem tolerantes com o outro. Amem os vossos familiares. Nós nascemos sem nada e partimos sem nada. Aquilo que nós deixamos são os afetos e as memórias nas pessoas que conviveram

0: tem que ser muito lado para que as coisas comecem a aparecer e comecem a ser descobertas pelas pessoas. E isso é outra guerra. Guerra entre aspas. É uma guerra mais árdua, porque há muita gente também, todos os dias saem discos, não é? Foi o...
1: Ouvimos o testemunho do Jorge Rivotti. São 11h44. Vamos agora às curtas do dia. Depois do enorme sucesso alcançado em Lisboa, a peça Clube dos Poetas Mortos prepara-se para chegar ao Teatro Sá da Bandeira no Porto em janeiro de 2027. O espetáculo, inspirado no icónico filme, ultrapassou os 30 mil bilhetes vendidos ainda antes da estreia na capital, consolidando-se como um dos maiores sucessos teatrais recentes em Portugal. O Cool Jazz vai contar pela primeira vez com a interpretação em língua gestual portuguesa em alguns concertos da edição de 2026. Entre os espetáculos acessíveis estarão atuações de Gilberto Gil e David Byrne, numa aposta do festival na inclusão cultural. Nos Açores, a tradição voltou a colorir as ruas de Ponta Delgada durante as celebrações do Senhor Santo Cristo. Apesar da chuva, centenas de pessoas participaram na criação dos tradicionais tapetes de flores, mantendo viva uma das manifestações religiosas e culturais mais emblemáticas da região. O ofício de amulador de tesouras e facas, lembro-me tão bem disto quando era miúda, representado por André, conhecido como o amulador do bolhão, viu a sua candidatura à Rede Nacional do Património Cultural Imaterial ser aceite. A profissão cada vez mais rara procura assim garantir reconhecimento e preservação para o futuro. O filme Barrio Triste, realizado por Stilts, venceu o Grande Prémio de Longa-Metragem do Indie Lisboa. Já a realizadora Leonor Teles prepara a sua estreia na ficção televisiva com uma série inspirada em Luísa de Jesus, a infanticida portuguesa do século XVIII, transportando a narrativa para um cenário distópico futurista. A cantora brasileira Luísa Sonza manifestou preocupação com o uso desenfreado da inteligência artificial na indústria artística. A artista defende regulamentação que proteja músicos e criadores após ter sido vítima de apropriação digital da sua imagem e da sua voz. É tudo quanto a curtas do dia. Amanhã mais. Voltamos à música para escutarmos Silver Lining Band com Bring Back the Funk.

Vou regressar depois do meio-dia com mais informação e a boa disposição dos novos parodiantes de Lisboa que repetem a sua dose de loucura logo mais, loucura boa, às 19h30. Agora, sai uma dose dupla de Amy Winehouse. Fechamos a hora com À Toa, com o tema Queres Ouvir. Até já.

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0: Meio-dia.
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Sandra Bullet com Anjo Negro, para trás a Rosalía com Memória ao lado da Carminho, aliás, os Santos e Pecadores também passaram por cá, as Três Tristes Tigres, também Monte Branco e o Ciro. Vamos finalizar com a informação, dizendo que o pacote fiscal para a habitação não sai do papel e as rendas voltam a disparar. O governo anunciou o pacote de medidas para a habitação em setembro, mas ainda não chegaram ao terreno. Apesar disso, a oferta de arrendamento cresce a ritmo acelerado, mas os preços continuam a disparar. Cadeias com sobrelotação de 106%. É urgente discutir redução do número de reclusos. Enquanto o governo trabalha no plano de reorganização do parque prisional, outros defendem medidas para reduzir o recurso à prisão. Sirjana, Simon e Rashmi, a geração nepalesa que não vem para a agricultura. O Jornal Público apresenta hoje as histórias destes três jovens, que mostram como a nova geração se vai fixando. É o terceiro capítulo da série Filhos da Migração Sul-Asiática. Com a crise no Irão, percebemos a importância de acabar com a dependência dos combustíveis fósseis. Antes de visitar Lisboa, o Comissário Europeu do Clima, Impacto Zero e Crescimento Sustentável fala com o público sobre alterações climáticas e elogia a aposta de Portugal nas energias renováveis. Na Bienal de Veneza, Alexandre Estrela gera empatia através de sismos. Red Sky Falls, exposição entre a investigação artística e científica com a qual Alexandre Estrela representa Portugal na 61ª edição da Bienal, abriu ao público este sábado. Futebol Clube do Porto, campeão europeu de hóquei em patins pela quarta vez. Os portistas igualaram o Sporting como a equipa portuguesa com mais títulos na competição. E o Sporting volta a ser campeão europeu de futsal. Os Leões chegam ao terceiro título na Champions com um triunfo por 2-0 sobre o tricampeão Palma. E é tudo quanto à informação. Falta-nos ouvir os parodiantes de Lisboa, que já estão aqui preparados para entrar. Antes, quero dizer-lhe, foi um gosto enorme ter estado consigo. Vou então regressar amanhã, novamente, pelas 10 horas. Fique bem, fique em segurança. Antes dos parodiantes, passemos pela música com Bernardo e o tema Tempo Smart. Até amanhã.

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1: Olá, bom dia. Dizem que rir é o melhor remédio. E como os remédios estão cada vez mais caros, cá estamos nós, de graça, para tratar toda a gente.

0: Ei, então, Maria, já foste ao médico de família?
1: Ao médico de família? Oh, Zezé, o meu médico de família formou-se-me.
0: É, e arranjaste outro?
1: Estou à espera.
0: Ah, e há quanto tempo?
1: Desde que ele formou.
0: E isso foi quando?
1: Um filho ainda andava na escola primária.
0: Ah, e agora?
1: Agora? Olha, agora eu já tenho 2 filhos.
0: Olha lá, 15. Então, olha lá, o meu filho instalou lá uma coisa no telemóvel. Era uma coisa assim que dizia inteligência artificial e...
2: Ah, sim. E para que serve?
0: Sim, olha, serve para responder a tudo. Perguntas, receitas, conselhos.
2: Ah, isso é bom, compadre.
0: É que eu estava sozinha, a Maria estava lá nos afazeres dela e perguntei-lhe o que é que havia de fazer ao jantar.
2: Então, e o que é que ele disse?
0: Olha, deu-me uma receita com 12 ingredientes em 4 línguas e a história do prato desde o século XVI.
2: E lá, ganda surda. E o que é que fizeste?
0: Olha, e fiz o de costume quando estou sozinho, sem a Maria, olha... Fiz ovos estrelados.
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8: Humoristas há muitos, mas nem todos são devidamente recompensados. O agente Rigoberto, por exemplo, é um incompreendido e mal pago.

0: Está aberta a audiência.
1: Oh, senhor escrivão, não a abra muito, porque eu estou constipado.
2: Silêncio! E o réu deixe-se de gracinhas, porque isto aqui é um tribunal.
1: Oh, eu sei que é, senhora doutora juíza. E segundo consta, o que se passa por cá nos tribunais é mesmo para rir, não é? A propósito, eu agradeci à vossa excelência que me despachasse rapidamente, porque eu sou alérgico ao pó, ao bolor e às teias de aranha.
2: E o réu deixe-se de brincadeiras, porque o seu caso não é para brincadeiras. Antes, pelo contrário.
1: Ai, desculpe discordar de vossa excelência, mas o meu caso é uma brincadeira pegada. Tudo o que eu fiz foi a brincar, senhora doutora juíza.
2: Ah, bom. O senhor acha que exigi dinheiro a construtores civis para permitir que os caminhões circulem com excesso de carga e cometendo todo o género de ilegalidades é uma brincadeira? Acha?
1: Pois é, pode crer, senhora doutora juíza. Quando eu chegava ao pé deles e lhes dizia quanto é que eles iam ter que me pagar para eu não os autuar, eles fartavam-se de rir. Resumindo, eu sou um artista a fazer rir, seja quem for. E qualquer bom artista, assim como a mim, deve ter direito a um bom cachê. Ai, ai, uma barata!
2: Silêncio! Eu quero ordem neste tribunal. Se alguém voltar a perturbar a ordem, eu mando evacuar.
1: Ainda bem! Pelo menos assim não serei condenado a uma pena de prisão de ventre.
2: Tudo lá para fora! Esgotou-se a minha paciência.
3: Ouviram a senhora doutora juíza? Quero abandonar a sala, por favor.
1: Mas assim fico sem público.
2: Estou a ver que o réu não tem emenda. Continua na brincadeira, mesmo depois de ter sido preso e de lhe terem sido apreendidos os carros de luxo, o iate e as moradias. Tem alguma justificação para a sua atuação?
1: Já lhe disse, senhora doutora juíza. Eu sou um artista cómico e acho que tenho direito ao mesmo que qualquer dos meus colegas.
2: Mas qual é o seu colega que tem moradias, iates e carros de luxo?
1: O Hermano José... Tem ou não tem?
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12: Livro de reclamações. Como todos sabem, é obrigatório este livro em todos os serviços. Amigos ouvintes, venham daí connosco. Reclamação no cabeleireiro.
13: Ai, eu vim aqui e queria costear o meu burro.
14: Ai, senhor, desculpe, mas isto aqui é um cabeleireiro onde só entram figuras do jet set. Olha, animais aqui não entram de maneira nenhuma.
13: Ah, sim? Ouça lá, menina, o meu burro não é menos que o senhor Castelo Branco esteve aqui a ser trusqueado antes de entrar naquele programa da tropa, lá o quê, como é que é? Olha, passe-me o livro das reclamações que eu quero reclamar.
12: Reclamação na farmácia.
15: Eu quero apresentar uma reclamação.
16: Ah, diga lá, então, que eu tenho a farmácia cheia de gente e que precisa de ser atendida, claro.
15: O senhor lembra-se daquela caixa de preservativos que me vendeu há 9 meses atrás?
16: De facto, não me lembro de nada. O senhor compreenda, 9 meses é muito tempo para me poder lembrar de qualquer coisa. Entra aqui muita gente.
15: Pois é, é que os preservativos deviam estar todos furados e alguns até fora do prazo de validade.
16: Desculpe, não estou a perceber.
15: É que a minha mulher é loira e eu também sou loiro, sabe? Sim. Se os preservativos não estavam fora do prazo de validade, como é que o senhor explica que ela tenha tido um filho amarelo?
16: Oh. Amarelo?
15: Exatamente, amarelo. De olhos em bico e com a pila de formiga.
16: Ah!
15: Basta! Passe-me um livro de reclamações que eu quero reclamar.
12: Reclamação no mercado do peixe.
13: Ó, senhora Vareira, a minha mulher mandou-me aqui reclamar por causa daqueles ligados que a senhora lhe vendeu.
14: Pois sei lá, ó cavalheiro. O que é que tinham os linguados, hein?
13: Olha, tu fica a saber e tome nota. Não estava nada fresco e cheirava muito mal.
14: Ah, que mentira! Então o senhor atreve-se a dizer que os meus linguados não eram frescos? Engana-se, que os meus linguados eram mais frescos do que aqueles linguados que aparecem na boca de alguns candidatos às autárquicas. Cheiram tão mal que não há pasta de dentes que os consiga lavar.
13: Então, olha, passe-me o livro de reclamações que eu quero reclamar.
12: Reclamação no posto de combustível.
15: Queria atestar o depósito, por favor.
17: É só um instantinho. Pronto, já está. São 100 euros, hein?
15: Como é que são 100 euros? Então ontem paguei 50 euros.
17: Tem toda a razão. É que desde ontem a gasolina já aumentou bem umas 10 vezes.
15: Passe-me o livro de reclamações, faz favor, que eu quero reclamar.
12: Reclamação na casa dos Fonsecas.
18: Pois então, fiquem aqui sabendo que eu venho aqui reclamar e devolver a vossa filha.
19: Ah, mas, meu caro genro, o que é que tem a nossa menina e sua esposa?
18: O que é que não tem? Digo antes o que é que ela não tem. É o que os senhores devem dizer. A sua voz ali na menina e minha esposa disse-me que era virgem e afinal, é tudo mentira.
19: Como é que o senhor, meu genro, se atreve a dizer isso? A minha menina é virgem, sim senhor. Faz anos a 10 de setembro.
18: Ai, é? Então passe-me um livro de reclamações que eu quero. Eu quero reclamar.
12: E para finalizar, esta reclamação passa-se nas finanças.
20: Gostaria de falar em particular com o chefe desta repartição.
21: Ora, sou eu próprio. Diga, por favor.
20: Eu venho reclamar porque, de certeza absoluta, houve engano na processão do pagamento do meu IRS. Como é que eu posso pagar tanto se apenas tenho uma reformazita de 20 mil euros mensais? Isto quase não chega para eu poder levar uma vida digna de acordo com a minha classe social.
21: Ora, cara, Vossa Excelência, desculpar, mas as contas estão certíssimas.
20: O senhor já olhou bem para mim? Eu sou o ex-ministro das Finanças. E se volta a dizer que as contas estão certas, eu arranjo maneira de o meter a fazer contas à vida ali. No olho da rua.
21: Quero desculpar, Sr. Ministro. De facto, as contas estão erradas. As minhas desculpas a Vossa Excelência.
20: Passe-me o livro de reclamações. Eu quero reclamar.
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22: Ai, compadre, o meu cunhado foi a Lisboa no fim de semana.
23: Ah, fui! E como é que correu?
22: Correu bem, eu ando até a chegar à Baixa.
23: Ah, então?
22: Então ficou parado 40 minutos no mesmo sítio.
23: Foi trânsito?
22: Não, é uma fila para tirar uma fotografia a uma estátua.
23: Ah, e era a estátua de quem?
22: Nem ele sabe. Então estava tanta gente à frente que ele nunca chegou a ver.
24: Olha, Rica, o meu marido decidiu entrar para a política.
25: Ah, foi. Então o que é que ele sabe de política?
24: Ah, nada.
25: Então, olha, então está muito bem encaminhado.
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0: Tô.
1: Tô. Estás a ouvir?
0: Sim.
1: Sou eu, lembras-te?
0: Quem?
1: Eu, oi. Então.
0: Hã?
1: Da tua turma do décimo ano.
0: Da minha turma do décimo ano?
1: Lembras-te?
0: Se eu me lembro.
1: Sim, a boa.
0: Amém.
1: E loira.
0: Não.

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3: 5 de junho do ano 2002. Wanderosa Studios.

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1: O Ministério da Saúde identificou mais de 2.500 vagas para médicos recém-especialistas no Serviço Nacional de Saúde, incluindo 1.749 para especialidades hospitalares, 711 vagas para Medicina Geral e Familiar e 68 para Saúde Pública, segundo um despacho publicado hoje em Diário da República. Na área da Medicina Geral e Familiar, a unidade local de saúde com maior número de vagas é a da Amadora Sintra, com 90 postos identificados, seguindo-se a ULS da Arrábida, com 65, Loures Odivelas, com 58, Região de Leiria, com 51, Estuário do Tejo, com 35, São José, com 33 e Trás-os-Montes e Alto Douro, com 25. Nas especialidades hospitalares, a área com maior número de vagas é a Medicina Interna, com 201 postos, seguida de Anestesiologia, com 126, Pediatria, com 109, e Ginecologia Obstetrícia, com 91. O despacho refere ainda 85 vagas para Cirurgia Geral, 84 para Ortopedia, 73 para Psiquiatria, 61 para Cardiologia, 58 para Medicina Física e de Reabilitação, 55 para Medicina Intensiva, 54 para Radiologia e 51 para Gastroenterologia. Na área da saúde pública foram identificadas 68 vagas. Segundo o diploma assinado pela Ministra da Saúde, os concursos para a área hospitalar são da responsabilidade das administrações de cada unidade de saúde, devendo os respectivos avisos ser publicados em Diário da República na próxima segunda-feira. Já os concursos para Medicina Geral e Familiar e Saúde Pública serão da competência do Conselho Diretivo da Administração Central do Sistema de Saúde. A Direção-Geral da Saúde afirmou hoje não ter até ao momento qualquer registro de cidadãos portugueses identificados como contactos ou casos suspeitos de infecção por antivírus no âmbito do rastreamento internacional em curso. Em declarações à RTP1 e RTP Notícias, a Diretora-Geral da Saúde, Rita Sá Machado, explicou que as autoridades portuguesas têm mantido contacto com outros países para acompanhar a evolução da situação sem que tenham sido sinalizados portugueses envolvidos. Segundo Rita Sá Machado, as autoridades de saúde internacionais deram prioridade ao contacto com passageiros de 4 voos onde viajaram casos confirmados de infecção por antivírus. A responsável acrescentou que não existe até agora qualquer registro de portugueses como contacto e como caso suspeito, sublinhando, contudo, que o trabalho de rastreamento ainda decorre e não está concluído. A Diretora-Geral da Saúde referiu ainda que há apenas conhecimento de um cidadão português que integrava a tripulação do navio de cruzeiro Ondios e que deverá seguir viagem para os Países Baixos. O município de Lagoa reinaugura no próximo dia 15 de maio o novo Centro de Congressos de Lagoa, equipamento considerado estratégico para o turismo de negócios e realização de grandes eventos no Algarve. O espaço, anteriormente conhecido como o Pavilhão do Arade, esteve vários anos encerrado após a insolvência da sociedade proprietária, chegando a ser alvo de vandalismo e degradação. A autarquia adquiriu o imóvel no final de 2022 por 2,5 milhões de euros e avançou com obras de recuperação e requalificação avaliadas em cerca de 2 milhões de euros. Segundo a Câmara de Lagoa, o renovado Centro de Congressos dispõe agora de melhores condições de segurança, acessibilidade, eficiência energética e capacidade técnica para acolher congressos, feiras, espetáculos e eventos culturais de grande dimensão. A programação inaugural começa a 15 de maio com um concerto da Orquestra de Jazz do Algarve e da cantora Rita Red Shoes. No dia seguinte atuam a Orquestra Filarmónica Portuguesa com a Carmina Burana e o DJ português Cura. O Museu de Portimão assinala este mês 18 anos de abertura ao público com um programa especial de atividades culturais e educativas

numa altura em que ultrapassa a marca de 1.300.000 visitantes. Segundo a organização, o equipamento cultural já recebeu mais de 1.387.000 pessoas desde a inauguração em 2008, afirmando-se como uma referência nacional e internacional na área da museologia. O Museu de Portimão integra a rede portuguesa de museus e é considerado um dos museus mais visitados do país. A Comissão de Coordenação e Desenvolvimento Regional do Algarve evocou o legado cívico, cultural e político de Carlos Brito, destacando o contributo do antigo dirigente político para o desenvolvimento regional e a ligação a Alcoutim e o Rio Guadiana. Numa nota divulgada, após a morte de Carlos Brito, a CCDR Algarve sublinha o apego ao Algarve e recorda a participação do antigo responsável político na publicação 25 anos que mudaram o Algarve, editada em 2005 pela entidade regional. No texto então publicado, Carlos Brito alertava para a vulnerabilidade hídrica da região algarvia, considerando que a seca extrema está a confirmar que a água é uma das maiores vulnerabilidades da região algarvia e defendendo a continuidade das medidas de emergência na gestão dos recursos hídricos. O antigo dirigente referia igualmente a necessidade de combater a desertificação humana nas zonas de baixa densidade do interior algarvio, apesar dos investimentos realizados em acessibilidades, saneamento e apoios básicos. Segundo a CCDR Algarve, as reflexões deixadas por Carlos Brito em 2005 ilustram bem o seu compromisso com o Algarve.

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3: Olá, boa tarde. Bem-vindos a mais um programa do Grato, denominado Sem Palavras. Connosco hoje temos um eloquente convidado, o Sr. João Reis, Presidente dos Doadores de Sangue do Barlavento, com o tema A Dádiva de Sangue. Boa tarde, obrigado por ter aceito o convite e por ter vindo.
4: Viva, boa tarde. Obrigado eu. É sempre um prazer estar convosco.
3: Obrigado. Vamos começar pelo primeiro conjunto de perguntas, que é, pela sua apresentação, quem é o Sr. João Reis? Tivemos aqui a voz off.
4: Sim. Sou um homem da paz. Sou um homem da paz porque já fugi de duas guerras. Sou natural de Casablanca, Marrocos. Uhum. E em 1956 criou-se, a minha memória não me atraiçoa, houve a independência dos mouros. E os meus pais, nessa altura, os meus pais, não eu, tivemos que fugir de Marrocos e fomos para Angola. Não fomos diretos, porque nessa altura não havia passagens diretas, tivemos que passar por Portugal. Tivemos uma temporada em Tavira, que os meus pais são de Tavira, Santa Luzia, mais propriamente, capital do povo. E pronto, durante, era preciso carta de chamada. Por conseguinte, tivemos que esperar pela carta de chamada para poder ir para Angola. Não ia para Angola quem queria, ia para Angola quem tinha carta de chamada. Até hoje é difícil ir para Angola. Creio que também é preciso uma carta de chamada, pelo menos a carta de um amigo que lá esteja para vir. É o que eu tenho, é o conhecimento que eu tenho. Mas pronto, vivi 20 anos, cerca de 20 anos em Angola, onde casei e tive o meu filho. E quando se deu o 25 de Abril, onde fui obrigado a fugir novamente. Por isso é que eu costumo dizer que sou um refugiado ao quadrado.
3: Obrigado. E como surgiu a sua ligação com a dádiva de sangue?
4: Olha, foi simples. Foi simples. Eu nunca tinha dado sangue até aos 40 anos. E na igreja houve um grupo que estava a começar a formar a associação e que andava a pedir nas igrejas e nas rádios locais. Não havia rádios locais. Sei lá, um grupo que se formou para resolver os problemas que o hospital tinha da falta de sangue que existia. E convidou-me para eu ir dar sangue e eu pensei, por que não eu? Na altura tinha feito o curso de cristandade, estava assim um bocadinho mais sensível aos problemas. E então fui dar sangue em março, sensivelmente, de 1990. Em dezembro havia... Em dezembro, no dia 11 de dezembro desse ano, havia a primeira reunião onde eu fui convidado para lá estar. E pronto, integrei, acabei por ficar ligado à associação a partir daí. Por conseguinte, há 36 anos.
3: Até hoje. Excelente.
4: Eu, felizmente, nunca fui presidente, fui sempre vogal. E só passado muitos anos convenceram-me a ficar como vice-presidente. Tive meia dúzia de anos como vice-presidente. Depois o Sr. Mário de Freitas resolveu querer sair embora e fui obrigado quase a ficar como presidente. Não é um papel que eu gosto muito, mas pronto.
3: É mais um homem de terreno.
4: Sou mais um homem de terreno.
3: Ok. Obrigado. Agora vamos ouvir uma música escolhida por si, uma música intemporal, de Nelson Ned, Tudo Passará, e depois voltaremos a falar, está bem?
4: Sim, ok. Então, eu conheci o Nelson Ned pessoalmente, por isso é que eu escolhi o Nelson Ned.
3: É Angola.
4: É Angola.
3: Ok. Então até já.

0: Nelson Ned, tudo passará. Agora vamos ao segundo conjunto de perguntas e iniciamos como nasceu a Associação de Dores de Sangue do Barlavento.
1: Eu praticamente já disse há pouco que era um grupo que tinha formado, mas pronto, a Associação de Dores de Sangue do Barlavento nasceu do contexto do crescimento das necessidades de sangue na região de Algarve e na mobilização de voluntários locais, que foi o caso, para garantir respostas mais rápidas e organizadas às urgências hospitalares. Um grupo que se juntou, que viu a falta de sangue que existia nos hospitais e fez com que programassem para organizar a dávida para ser mais regular e estruturada. Houve uma forte ligação à comunidade. O Barlavento tem uma tradição forte em associativismo, que facilitou a criação de uma estrutura local e capaz de mobilizar doadores, organizar campanhas em várias localidades e sensibilizar a população. O crescimento do movimento de doadores, com o passar do tempo, a associação passou a realizar campanhas regulares, criar uma rede de doadores fidelizados, colaborar com o Instituto Português de Sangue e de Transplantação, BIPST, e o hospital. Em resumo, a associação nasceu da necessidade prática de garantir sangue suficiente para os hospitais do Algarve, evoluindo para uma estrutura organizada de solidariedade e cidadania ativa.
0: Bem, haja.
1: Foi o que aconteceu. O grupo juntou-se e fomos criando. E olha, e já existimos há 36 anos e continuamos.
0: Bem, haja. E qual é hoje a sua missão na região?
1: Existe. A principal missão é assegurar que os hospitais do Barlavento do Algarve tenham sempre sangue disponível para emergências médicas, cirurgias, tratamentos de doenças. A associação trabalha para incentivar as doações regulares e voluntárias, a fidelização de doadores e o espírito de solidariedade na comunidade. Colaboramos com o Hospital de Portimão, mais concretamente, organizamos as campanhas de recolha, melhorar a logística da dávida, responder rapidamente a situações de necessidade urgente, campanhas em escolas e instituições, ações de informação pública, combate a mitos sobre a dávida de sangue e, além do aspecto médico, promove a cidadania ativa, o espírito de entreajuda e a participação comunitária. A missão da associação é salvar vidas através da organização da dávida de sangue, promovendo uma cultura de solidariedade e garantindo apoio contínuo aos serviços de saúde do Algarve.
0: Ok. E diga uma coisa, Sr. João, existe falta de doadores em Portugal?
1: Doadores existem. Existe a falta de disponibilidade.
0: Exato.
1: Falta de disponibilidade. Vivemos num mundo de correria onde não temos tempo para nada, andamos absorvidos com tudo e com mais alguma coisa, e às vezes não temos tempo para fazer aquilo que devíamos fazer. O tempo passa, e, aliás, o Nelson Ned há bocadinho disse:
0: tudo
1: passará. E às vezes não pensamos nisso, pensamos que somos eternos, que duramos a vida toda e pronto. E andamos absorvidos em excesso com as nossas preocupações e esquecemos-nos das preocupações dos outros.
0: Sem dúvida. E quais são os maiores desafios que enfrentam atualmente?
1: Está-se a referir a...
0: Os desafios que a Associação de Dadores de Sangue do Barlavento, por exemplo, a falta
1: Sim.
0: de pessoas, a desinformação, os mitos que estão associados.
1: O número insuficiente de dadores. Muitos dadores foram... O problema é que muitos doam apenas ocasionalmente, quando sabem que está o tio, ou o primo, ou o amigo doente, é que se lembram de dar sangue. Porque o nosso objetivo é precisamente torná-los dadores regulares.
0: Exato.
1: Que é o que nós precisamos, é dadores regulares. O sangue depende muito de campanhas organizadas por associações e hospitais. No verão e épocas festivas, há menos disponibilidade de pessoas para doar. o aumento da procura hospitalar, porque há cirurgias para fazer, há acidentes e tratamentos oncológicos que mantêm uma procura constante. Daí ser necessário campanhas regulares de sensibilização, mobilização de associações de dadores, reforço de unidades móveis de recolha, o incentivo à doação regular, porque os homens podem dar de 3 em 3 meses e as mulheres podem dar de 4 em 4 meses.
0: Não sabia.
1: Não é necessário que obrigatoriamente deem 3 em 3 meses, porque temos muitos dadores e felizmente cumprem isso religiosamente. Mas não é necessário. Se um dador puder dar 2 vezes por ano, que é o que eu normalmente peço às pessoas, até porque mesmo para os benefícios que os dadores têm alguns benefícios como a taxa moderadora. Quando se fala na taxa moderadora, as pessoas dizem, são 5 euros, isso não é nada. A taxa moderadora não é só isso. Se o médico lhe passar exames, radiografias, eco, taques, isso tem um preço, e é um preço elevado. Isso está tudo, desde que o dador seja um dador regular, com 2 dádivas por ano, tem esses requisitos todos de borla, todos grátis. E há muitas pessoas que dizem, a taxa moderadora, isso agora já não é preciso, toda a gente tem. Não é toda a gente tem. Temos nos serviços, no Serviço Nacional de Saúde, mas no hospital não temos. E uma das vantagens dos benefícios que o dador tem, se for um dador regular com pelo menos 2 dádivas por ano, tem esses benefícios.
0: Ok. Já aprendi mais coisas e espero que os ouvintes também. Vamos para a segunda música escolhida por si. Uma música intemporal também, a Roberto Carlos, Amigo, e depois voltaremos para o terceiro conjunto de perguntas, está bem? Então até já.
1: Ok, obrigado.

0: Roberto Carlos, amigo. Sr. João, vamos para o terceiro conjunto de perguntas. A dádiva de sangue é uma das formas mais puras de ajudar o próximo. Muitas vezes, de forma anónima, mas absolutamente vital. O sangue é um dos bens essenciais à vida que ainda não é possível produzir integralmente em laboratório. Ainda existem muitos mitos ou receios associados à dádiva de sangue?
1: Nem tanto como existia, mas ainda existe. Pensam que engorda, pensam que não vou dar porque se eu der agora uma vez tenho que dar sempre. E não é. Eu fui dador durante 20 anos, comecei aos 40, aos 62 tive um ataque cardíaco e já não pude dar mais. Mas durante esses 22 anos nunca senti necessidade de ter que dar, quer dizer, dava. Eu, ainda por cima, eu pertencia à associação e andava dentro dos meandros, sabia se havia falta, se não havia falta. Muitas vezes, por brincadeira, até perguntava à doutora que tem falta de que grupo. E eu dizia, é o meu grupo, vou dar sangue. E depois ela via que não era, não é nada. Pronto, passava por uma brincadeira. Mas nunca, eu conheço pessoas, tenho amigos que cumprem religiosamente e dizem até têm necessidade de dar. Pronto, não vou desmentir que seja. Que haja quem tem necessidade, até pode ser psicologicamente, até pode ser psicológico. Mas não, eu sinceramente dei sangue muitas vezes e pronto, dava porque via que era necessário e que era preciso, só por isso. Os mitos do engordar, não sei o quê, já foi mais, hoje já nem tanto. As pessoas já têm mais consciência, as pessoas já estão. Antigamente também as pessoas não eram tão instruídas. Hoje, felizmente, temos. Os jovens já são mais capazes do que antigamente. Antigamente era a velha guarda, como nós chamávamos, que dava sangue. E às vezes tinham menos disponibilidade. Menos disponibilidade no sentido de... Menos possibilidades de não, quero entregar o termo próprio para não ferir nenhum dador, porque eles são todos precisos e todos necessários. Mas pronto, creio que hoje já não há esse grande mito.
0: Ok. E o que é que mudou nos últimos anos? Há mais consciência social ou menos disponibilidade das pessoas? Há pouco estávamos a falar aqui em voz off sobre isso.
1: Estávamos a falar. Eu creio que hoje as pessoas estão mais consciencializadas para dar. Há menos possibilidades. Há menos possibilidades, quer dizer, menos disponibilidades. Eu creio que não é só no sangue, é em tudo. É em tudo.
0: As pessoas,
1: os horários de trabalho mais exigentes, os tempos livres. Olha, por acaso até, talvez se as empresas, se o Estado conseguisse que as empresas facilitassem mais. Porque é assim, os dadores às vezes vão e estão a trabalhar e andam sempre a correr porque têm que ir trabalhar e têm que levar o papel da justificação. Eu creio que isso corta um bocadinho o motivo para eles irem dar sangue. Se as empresas se disponibilizassem ou se tivessem proveitos sociais dados pelo Estado, talvez isso já não acontecesse e era mais simples e mais produtivo, até para o próprio Estado. Quer dizer, é que o Estado às vezes não quer dar uma coisa quando vai ter a proveito daquilo que está
0: sobre isso,
1: daquilo que está a fazer. Que às vezes é mal pensado, porque não está a perder nada ou a dar o dia ou a dar facilidades, porque vai ter benefícios a posteriori.
0: Exatamente, sem dúvida. E quem é que pode doar sangue e com que frequência o pode fazer? Já há pouco aqui assim
1: Sim,
0: já foi tocado esse assunto.
1: Por isso, felizmente, ainda bem que fiz esta pergunta, porque foi uma mudança que houve este ano, que eu creio que é muito. Antigamente, quem recebia sangue não podia dar sangue. Felizmente, essa medida foi retirada. E eu até posso explicar, pronto, se uma pessoa recebe sangue porque está doente ou tem um problema cancerígeno, é uma coisa. Mas isso já está impedido de dar sangue por ter essa doença.
0: Exatamente.
1: Agora, se uma pessoa tem um acidente e recebe sangue, pois ela não tem doença nenhuma, porque é que, pelo
0: fica
1: facto
0: impedida.
1: Era impedida. E agora, felizmente, já não é impedida. Com o seguinte, a partir dos 18 anos, este ano até é a partir dos 17, mas com a autorização dos pais. Uhum. Mas oficialmente é a partir dos 18, sem precisar do aval dos pais, até aos 70 anos. Não 70 sabia. Anos. Porque saiu este ano, era aos 65. Agora é até aos 70. Antigamente, se uma pessoa nunca tivesse dado sangue, a partir dos 60 já não poderia dar. Agora também retiraram essa parte. Até aos 70, desde que esteja em condições físicas e faça o teste e a avaliação do médico for positiva, se for uma pessoa saudável, pode dar sangue. Os homens de 3 em 3 meses, como há pouco frisei, e as mulheres de 4 em 4 meses.
0: Ok.
1: Desde que seja saudável.
0: Exato.
1: Pode dar sangue.
0: Exato.
1: Estavam proibidos as pessoas que tivessem vivido no Reino Unido a partir de 1986. Isso também foi retirado. Por conseguinte, tínhamos uma. Aqui no Algarve, temos muitos ingleses que eram impedidos de dar sangue. Felizmente já podem dar sangue novamente. Foi outra medida que foi retirada.
0: Não sabia.
1: Sim.
0: Ok. E consegue partilhar algum momento marcante ou uma história que o tenha tocado nesta missão longínqua?
1: Olha, por acaso tenho. Tenho porque é assim. Tenho uns amigos que vêm de propósito da Albufeira dar sangue a Portimão 3 em 3 meses ou de 4 em 4, porque dá o marido, dá a mulher e os filhos eram pequenininhos. Eu, se não estou em erro, o miúdo tinha 10 anos. Acho que 10 anos. Ou 8 ou 10, não posso precisar. E fomos entrevistados pelo Correio da Manhã, ali no Hospital de Portimão, e perguntaram ao miúdo o que é que ele queria fazer quando tivesse 18 anos. E ele disse, quando eu fizer 18 anos, a primeira coisa que eu quero fazer é dar sangue. E ele disse, não queres tirar a carta de condução? Não, a carta de condução tiro depois. Primeiro quero dar sangue. E curiosamente, o miúdo já fez 18 anos, já deu sangue, e eu estive presente no dia em que ele fez os 18 anos e em que ele deu sangue, e não tinha carta de condução. Agora é que está a tirar. Agora o miúdo já deve ter os 20. Eu digo que é miúdo porque eu
0: vi-o crescer, claro.
1: Vi-o crescer. E por acaso é muito meu amigo e tudo. Eu sou amigo dos pais e sou amigo dele. Mas vem de Albufeira de propósito ao domingo, porque nós damos sangue. Olha, ainda bem que falei nisto. Nós damos sangue no primeiro domingo do mês, damos sangue no hospital. À quinta-feira, a última quinta-feira, damos sangue dentro da associação. Curiosamente, esta última quinta-feira de maio não vai ser na associação, vai ser nos bombeiros voluntários de Portimão.
0: Okay.
1: Se demos o nosso espaço, deixamos de fazer na nossa. Como há falta de disponibilidade, a tal falta de recursos humanos que existe, também existe nos hospitais. O hospital tem muita dificuldade em fazer colheitas no exterior, porque há greves, já não sei quantos, já há falta de pessoal. Há falta de recursos humanos em todo o lado. E o hospital também sofre com isso. E pronto. Então, como há, às vezes já há, nós conciliamos com o hospital, qual é a melhor hipótese de fazermos? As dávidas que fazemos muitas no exterior. Temos agora no dia 19 uma em Lagos. Mas pronto, agora vamos falar nesta de Portimão, que é nos bombeiros voluntários, na última quinta-feira do mês, que salvo erro é 28. 28, é, acho que é 28. Agora não posso precisar, eu estou perdido.
0: Ok. Vamos agora ouvir a sua terceira música, uma outra música intemporal de Charles Aznavour, La Bohème. E depois voltaremos a falar.
1: Ok, tá bem? Obrigado. Eu só escolhi músicas antigas, porque eu também sou antigo.
0: Músicas intemporais, não tem a ver com antiguidade, tem a ver com bom gosto. Até já.
1: Até já.

0: Charles Aznavour, La Bohème. Vamos ao quarto conjunto de perguntas. Faz sentido, Sr. João, criar parcerias entre associações de dadores de sangue e IPSS, como, por exemplo, o GRATO?
1: Sim, faz bastante sentido criar parcerias entre a ADSBA, Associação de Dadores de Sangue, e as IPSS, como a do CRATO. E essas colaborações podem ter um impacto muito positivo a nível local. E porquê? As IPSS estão muito enraizadas nas comunidades locais. No caso da CRATO, conhecem as pessoas, as famílias, as dinâmicas sociais, e isso facilita a mobilização de dadores locais, maior confiança nas campanhas, redução de barreiras à participação, melhor organização de campanhas. A ADSA tem experiências técnicas de recolha de sangue, enquanto em IPSS pode ajudar com divulgação local. Temos algumas, até com a de Monchi, com a Espiral de Vontades. Disponibilizado de espaço, apoio logístico, voluntários e transporte. O aumento do número de dadores normalmente traz-nos essa vantagem, porque não é só um grupo que está a trabalhar, mas vários grupos, ou dois grupos em simultâneo, que conhecem pessoas diferentes. O aumento da adesão à população, melhora-se a regularização das doações. Estas parcerias reforçam valores importantes, como entreajuda, responsabilidade social, cidadania ativa. Qual é o benefício? Melhor resposta às emergências, apoio às cirurgias e tratamentos, maior segurança hospitalar. É tudo o melhor que há. É tudo o melhor.
0: E como é que a comunidade se pode envolver mais nesta causa? Porque a comunidade já está envolvida e conhece-vos perfeitamente.
1: Estas parcerias são estratégicas e altamente benéficas, porque juntam conhecimento técnico, que é o caso da DSBA, e com ligação comunitária, que é o caso das IPSS.
0: Exato.
1: O resultado é um sistema de doação mais forte, humano e eficaz. É lógico, não é?
0: E como é que a comunidade se pode envolver mais? Ou seja, o que é que a comunidade pode fazer, ou o que é que nós podemos fazer em relação à comunidade para que ela se envolva mais e seja mais consciente de dar sangue?
1: A comunidade pode envolver-se muito mais na causa de sangue através de ações simples, regulares e organizadas. O impacto coletivo faz uma grande diferença no trabalho das associações e dos hospitais. Tornar-se dador regular, ainda há pouco falei nisso. Doar sangue de forma regular, normalmente os homens de 3 em 3 meses e as mulheres de 4 em 4 meses. Não doar apenas em situações de emergência, que é o caso do amigo, do tio, sim, do pai, do irmão. Eu falo com muitas pessoas. Por isso é que eu gosto de andar no terreno para explicar diretamente às pessoas. Porque, o meu tio. Eu disse, então, e se não tiver o teu tio, e se amanhã fores tu? Se tu agora fores de moto ou de carro e tiveres um acidente, a gente nunca sabe quando é que somos nós a precisar. Exatamente. De sangue. A gente está sempre a pensar no que são os outros, nunca somos nós. Por isso é que há pouco voluntariado, por isso, porque é sempre os outros, nós pensamos sempre nos outros. Eu, por acaso, felizmente, graças ao curso de estandarte que eu fiz, eu, quando penso os outros, e porque não eu? Já que eu... Porque é que eu estou à espera que os outros façam se eu posso fazer?
0: Exatamente.
1: Essa é uma das vantagens. E a participação, apoiar em participações em campanhas organizadas por associações como a Associação de Dadores de Sangue, em escolas, em empresas, em coletividades e associações. Por acaso fazemos muito em empresas, muitas colheitas de sangue em empresas. As empresas convidam-nos, ou pedem ao hospital. O hospital encarrega à associação de desenvolver o sistema, porque não têm condições,
0: claro,
1: práticas para poder fazer isso. E nós então envolvemos-nos diretamente com a empresa, vamos à empresa, vimos o espaço, vimos os lugares, preparamos tudo. Depois de estar a papinha toda feita e de ver que há condições próprias para o hospital se deslocar e ter uma colheita boa de 40 dadores, por exemplo. Então aí nessa altura a gente diz ao hospital, confirmamos, está ok, e o hospital então marca o dia, marca a hora e vamos para, para a colheita de sangue. Carregamos as macas e as tralhas e vamos.
0: Por último, que mensagem final gostaria de deixar a quem nos está a ouvir?
1: Olha, um agradecimento muito bom, um agradecimento geral aos dadores de sangue pela disponibilidade, pela coragem, pela bondade, pelo desprendimento que têm em poder ajudar os outros. E só queria dizer uma frase. Às vezes não é preciso dizer muito. Eu tinha escrito aqui uma frase. Eu não sou muito de papéis. Eu não sei onde é que eles andam. Mas pronto.
0: Se quiser, poderá guardar para o final a frase.
1: Sim, sim. Prefiro, se calhar.
0: Está bem?
1: Sim, sim. Okay. Ok, obrigado.
0: Então vamos ouvir outra música escolhida por si, outra música intemporal de Joe Dassin. Esse tu n'existe pas. Até já.
1: Até já.

0: Jodassin, e Se Tu N'Existes Pas. Obrigado por ter trazido estas músicas. Vamos ao último conjunto de perguntas, se calhar mais fácil. Se o Sr. João Reis fosse um animal, que animal seria?
1: Eu escolhi a abelha.
0: Excelente escolha.
1: A abelha é um excelente símbolo, porque representa vários valores que também existem nas associações de doadores de sangue. Trabalho em equipa. As abelhas trabalham sempre em comunidade, tal como os doadores e voluntários. Solidariedade. Cada abelha contribui para o bem de toda a colmeia, assim como cada doador ajuda a salvar vidas. Organização e liderança. Numa colmeia existe coordenação e cooperação para atingir objetivos comuns.
0: Exatamente.
1: A importância para a vida. As abelhas são essenciais para o equilíbrio da natureza, tal como os doadores são essenciais para salvar vidas. Tal como a abelha recolhe e partilha o néctar para benefício de toda a colmeia, os doadores de sangue partilham algo precioso para ajudar outras pessoas. Em resumo, a abelha seria um ótimo animal para representar o presidente de uma associação de doutores de sangue, porque simboliza cooperação, dedicação, organização e cuidado com a comunidade.
0: Excelente escolha. Excelente explicação. Ótimo, ótimo. E já agora, continuando o ano, que livro recomenda aos nossos ouvintes?
1: Olha, eu escolhi aqui o Triângulo das Bermudas porque foi um livro que me tocou muito. Não apenas que deu origem a várias obras de investigação, mistério e teorias. Um dos livros mais conhecidos sobre este tema é frequentemente referido como o Triângulo das Bermudas, explorando os desaparecimentos misteriosos de aviões, navios, numa área do Oceano Atlântico. Porque o mistério existe sempre e nós nunca... há sempre mistério, por muito que evoluímos, por muito que a gente evolua, nunca consegue descobrir os mistérios do mundo. Há desaparecimentos inexplicáveis de aviões, há navios que nunca foram encontrados, condições meteorológicas e oceanográficas da região, teorias científicas e também especulativas. Ao longo das várias obras sobre o tema surgem explicações como tempestades súbitas e furacões, erros humanos e falhas de navegação, libertação de gás, metano no fundo do mar, teorias mais controversas como fenómenos desconhecidos. O Triângulo das Bermudas tornou-se popular porque mistura mistério, ciência, histórias reais e mitos. Isto fez com que vários autores escrevessem livros a tentar explicar o fenómeno. Em resumo, o Triângulo das Bermudas explora um dos mais misteriosos mistérios e aéreos do mundo, combinando investigação científica. Isto já remota há tantos anos e ainda não conseguem descobrir.
0: E normalmente ligam sempre à ufologia.
1: É incrível.
0: Ok. E por último, continuando na senda... Do que filme é que sugeria ver?
1: Eu em Angola tinha vezes que ir ao cinema, já não tinha ido, tinha que ir ao Colonial. Não sei se sabe onde era o Colonial. Era o único sítio onde eu tinha que ir e tinha que lá ir, porque já tinha visto os filmes todos, de todos os sítios.
0: Ok.
1: Corria tudo. Mas é claro. Hoje em dia já não vou tanto, tirando um ou outro filme que se vê na televisão.
0: Mas em Angola nós não tínhamos televisão.
1: Em Angola não tínhamos televisão.
0: Então o cinema era fatídico ao fim de semana.
1: E às vezes à semana. Pronto, eu escolhi O Despertar da Vida, o título em português. Valoriza o voluntariado e o contacto humano, muito ligado ao papel que desempenha na associação. Trata-se de um filme baseado numa história real de um médico que defende o cuidado humano e a empatia da medicina, o Dr. Palhaço. Muito bem interpretado pelo ator que já partiu,
0: Robin Williams.
1: Quem diria que se suicidou por depressão? Veja bem. mostra a importância de tratar pessoas, não apenas doenças. E é assim, mas vi muitos filmes, mas já não tenho ideia. Escolhi este, porque sabia que era-me pedido um filme, escolhi este, que acho que estava mais ligado com o voluntariado.
0: Sem dúvida. Bem, e agora vamos às despedidas e agradecimentos. Começo por mim. Obrigado por ter conhecido a pessoa que está aqui à minha frente. Uma pessoa nobre, uma pessoa que entregou grande parte da sua vida a ajudar o próximo e continua. Nunca desistiu. Uma pessoa que passou por aventuras de estar em terras distantes e diferentes e sempre se adaptou e continua no seu caminho a tentar proteger e tentar apoiar o próximo. Portanto, bem haja por isso. Obrigado por ter vindo e aceito o convite. E agora vou-lhe deixar assim as despedidas e agradecimentos.
1: Eu quero agradecer à rádio por se ter lembrado de mim, à Antonieta em particular, porque se lembrou do presidente da associação. Não sou muito de entrevistas, não gosto muito de dar entrevistas, gosto mais de andar no terreno a fazer aquilo que tem que ser feito. Mas pronto, sendo necessário e desde que seja necessário eu poder contribuir para o bem de todos, é sempre um prazer e uma honra estar convosco. E um agradecimento geral aos dadores de sangue, principalmente a todos os dadores de sangue, porque um pequeno gesto pode salvar várias vidas amanhã.
0: Sem dúvida. Essa era a frase que há pouco se procurava.
1: Exatamente.
0: E é sem dúvida uma excelente frase, porque todos nós necessitamos do próximo. E se trabalharmos como uns dedos de uma mão,
1: é que não temos hipótese de fabricar sangue.
0: Exatamente.
1: Infelizmente, somos nós que o temos que dar. Nós, quem pode.
0: Exatamente. Senhor João Reis, bem-haja.
1: Obrigado por tudo.
0: Continuação.
1: E bem-haja para o vosso programa.
0: Obrigado. Continuação de boa semana. Aos nossos ouvintes, perante o Senhor João Reis, se puderem, a dádiva de sangue vai salvar a vida de alguém e vai proteger de dores e de acontecimentos que podem ser fatídicos. Obrigado, bom resto de semana, bem-haja e que sejam felizes.
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2: São as direções, os sentidos, a quimera, a inspiração e um elei da jornada por um certo oriente. É a hora mágica das mil e uma noites e dos beduínos do tempo, da simbiose entre poemas compostos nos passos da saudade e a música que nesta tenda é uma memória que nos habita. 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
3: Prezados ouvintes, sejam todos muito bem-vindos a mais uma emissão do programa Um Certo Oriente, um espaço plural de partilha musical, de entretenimento, de encontro de pessoas, de mundos, de culturas e de saberes, apresentado por este vosso anfitrião António Rodrigues, que no curso do próximo tempo, aqui nesta nossa rádio a transmitir via web para todo o mundo, procurará proporcionar-lhes momentos diferentes e aprazíveis, compartilhando a melhor seleção musical, as curiosidades de ontem, de hoje e de sempre, e os pensamentos simples que nos chegam dos insondáveis destinos do Norte de África, Médio Oriente, Golfo Pérsico e da região peninsular do Sul da Ásia. Sob a erudita reflexão do poeta libanês Khalil Gibran, quando inspirou a que sejamos sempre capazes de viver tudo o que há de sagrado em cada instante, proponho-lhes o meu singelo convite para que nos façam companhia e desfrutem de uma deleitável jornada pelas exóticas quimeras de um certo Oriente.
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Acordes iniciais da emissão de hoje de Um Certo Oriente a contemplarem as presenças, as vozes e os talentos do festivo cantor pop israelita Liraz Russo, artisticamente conhecido por Static, no single Al-Rassi. O projeto independente Abi Latifa com Yahana e Oyoro Mihalma e misturando melodias e ritmos flamencos, ciganos e árabes com pop, a cantora franco-israelita Ishtar Alabina associou-se a Kobi Peretz em Zakiti, um magnífico prelúdio. Prosseguimos a nossa jornada pelos jardins ao oriente de nós com uma playlist com todos os ritmos que só fazem bem. Junte-se, por isso, à nossa caravana e desfrute desta jornada singular. Para já, ao som da cantora, atriz e influencer tunisina, conhecida pela sua presença multifacetada no entretenimento árabe, Manila Amara, estreando o single Tashtatini, expressão dialetal do norte de África, que significa algo como obcecados por mim. Já mais recatado, o talentoso artista marroquino, que ganhou popularidade pelo seu estilo musical único, Salim Kravata, apresenta-nos Assassia, algo como sensibilidade. Viajando entre continentes, da Índia, Priyanka Chopra, atriz, produtora e cantora reconhecida internacionalmente e que ganhou fama ao vencer o concurso Miss Mundo 2000, embora seja mais conhecida pela sua prolífica carreira de atriz em Bollywood e em Hollywood, principalmente através da série de televisão Quântico, trar-nos-á o ritmado Ramshelela, tema que, no momento certo, nos encaminhará. Até ao nosso próximo conteúdo.

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1: Hoje falar-vos-ei um pouco sobre a curiosidade do nome de vários países na Ásia terminarem em istão. Uma das explicações é o facto de, nas línguas mais faladas nessa zona do globo, como o hindi, o persa e o quirguiz, istão significar lugar de morada de um determinado povo ou etnia. De acordo com esse princípio, Cazaquistão, por exemplo, significa território dos cazaques. Quirguistão, território dos quirguizes. Afeganistão, território dos afegãos. E assim por diante. A forma stão deriva de uma antiga raiz linguística indo-europeia. Provavelmente stan, sufixo que carregava a ideia de parar ou permanecer, e que daria origem, por exemplo, aos verbos stare em latim e stand em inglês. Contudo, a única exceção a esta regra é o caso do Paquistão, batizado cerca de 20 anos antes do país ser constituído como hoje o conhecemos, em 1947. Rahmat Ali, o idealizador da independência paquistanesa, juntou ao termo istão o vocábulo pak.

E, surgido a partir de uma combinação das iniciais das áreas reivindicadas pela futura nação. O P representaria a província do Punjab, enquanto o K equivalia à região da Caxemira, no noroeste da Índia. De notar que os nomes de países árabes localizados no Médio Oriente e na região magrebina não detêm este sufixo. Nestes casos, as línguas predominantes são o árabe, que não possui raízes indo-europeias. É um certo Oriente. Seguimos viagem.

0: Com a nossa trajetória musical a cumprir a primeira metade da emissão de hoje de Um Certo Oriente, escutamos a cantora iemenita israelita Tahir Haim na faixa Maktub, numa versão gravada ao vivo. E do panorama musical egípcio, o cantor Amr Mustafa e o rapper Ziad Zaza obsequiaram-nos com Betenilé, enquanto que o seu compatriota Mohammad Ramadan e o produtor natural do Cazaquistão Iman Bek interpretaram o êxito Walla Lella.
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0: Animados que estamos nesta cadência rítmica, na nossa sintonia de preferência a emitir para todo o mundo via web e onde semanalmente, ao longo desta hora, o Ocidente encontra o seu Oriente, receberemos seguidamente no alinhamento três intérpretes de luxo, três notáveis talentos transfronteiriços, mormente com o rapper e cantor sueco assírio Ricky Rich, o músico jordano Issam Al-Najjar e o artista libanês Raghib Alama, no inédito título Noche Roja. E a fazer a sua estreia absoluta nas nossas emissões, é com agrado que vos apresento o cantor e compositor sudanês Mo Ali, com o single Tala Al-Abdre, sendo descrito pelo próprio como o primeiro reggae árabe. Assim que nos escuta em casa, no trabalho, em viagem, onde quer que se encontre, reitero o convite para que se mantenha na nossa companhia, desfrute e confira todas estas boas vibrações escolhidas a pensar em si.

entre dunas e sonhos, com a nossa caravana a começar a fazer paulatinamente o caminho de volta, percorreremos o restante itinerário musical com uma seleção exclusiva de temas que nos ajudarão a adornar essa rota, nomeadamente com o cantor natural de Haifa, Bart Zabri, e o intérprete iraniano Sirvan Khosravi, em Divoneji, Loucura, traduzido do Farsi. Seguindo-se-lhe já na parte final, e para musicalmente nos despedirmos da melhor maneira possível, as harmoniosas interpretações dos proeminentes cantores egípcios Mohammad Ramadan com o laureado hit Makhle Sob, e esta é uma das que eu gosto mesmo muito, e de Michel Messag. E assim se faz um certo Oriente. O pensamento que decora o pergaminho que sela a emissão de hoje inspira-nos que não somos uma gota no oceano, mas o oceano inteiro numa gota. Até já!

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1: E praticamente a concluir o capítulo de hoje do programa Um Certo Oriente, como um dia legou para a posteridade Carl Sagan, diante da vastidão do tempo e da imensidão do universo, é um enorme prazer para mim dividir um planeta e uma época consigo. Aproveito esta oportunidade para deixar uma palavra de gratidão a todos vós, estimados ouvintes, que durante esta última hora me concederam a amável honra da vossa simpática companhia, assim como endereçar uma devida palavra de reconhecido apreço à fantástica equipa desta nossa rádio, que uma vez mais tornou possível levar até vós esta edição e que para mim constitui sempre um gosto e todo um privilégio produzir e realizar. Sou o António Rodrigues e voltarei ao vosso convívio, oxalá, de hoje a 8 dias, à hora certa, para mais uma nova peregrinação pessoal, interior e geográfica pelos jardins ao oriente de nós. Até lá, desejo a todos a continuação de uma excelente semana. Muito obrigado pela vossa presença. Bem-ajam, Maktub. Estava escrito.

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O meu avô paterno era um autodidata, mas era um músico. Ele ia para a taverna ver os copos dele com os amigos, porque ele era uma banda filarmónica. E as histórias que me contam dele são hilariantes. E já o meu pai, adolescente, o carnaval de Trás-os-Montes era um carnaval que era muito típico. E infelizmente estas raízes perderam-se, estas tradições. Mas havia, portanto, uma parte, era quase cantigas de escárnio e maldizer. E era ele que escrevia aquilo tudo.

e nós gostamos muito de dar. Eu não sou, como o meu querido Rui Veloso diz, e é verdade, vedetas, só de Las Vegas para cima. Portanto, deixo aqui um repto, nós somos normais, só estamos mais expostos e a fama é efêmera. O que hoje é, durante um ano ou dois ou três, depois acaba fervorosamente. Portanto, levem a vida com suavidade. Todas as pessoas que trabalham sem ser na arte, pensem que aquilo que fazem é também uma arte e não se deixem magoar por nada neste mundo, porque nós precisamos todos uns dos outros.

Hoje os tempos estão completamente diferentes, hoje para se deixar uma marca já é complicado, mas pelo menos aqueles que eu atingi eu sei que se lembram sempre de mim. E isso é bom, claro que isso é bom.

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0: 5 horas. Boa tarde.
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A hora derrama o seu óleo de amor em mim, amada. E sabes de uma coisa? Cada vez que o sofrimento vem, essa saudade de estar perto, se longe, de estar mais perto, se perto, quer que eu sei. Essa agonia de viver fraco, o peito extravasado, o mel correndo, essa incapacidade de me sentir mais eu, Orfeu, tudo isso que é bem capaz de confundir o espírito de um homem. Nada disso tem importância quando tu chegas com essa charla antiga, esse contentamento, essa harmonia, esse corpo. E me dizes essas coisas que me dão essa força, essa coragem, esse orgulho de rei. Ah, minha Eurídice, meu verso, meu silêncio, minha música. Nunca fujas de mim. Sem ti sou nada, sou coisa sem razão, jogada. Sou pedra rolada. Orfeu menos Eurídice, coisa incompreensível. A existência sem ti é como olhar para um relógio só com o ponteiro dos minutos. Tu és a hora. És o que dá sentido e direção ao tempo. Minha amiga mais querida. Qual mãe, qual pai, qual nada. A beleza da vida és tu, amada. Milhões, amada. A criatura, quem poderia pensar que Orfeu? Orfeu, cujo violão é a vida da cidade e cuja fala como o vento à flor despetala as mulheres, que ele, Orfeu, ficasse assim, rendido aos teus encantos. Mulata, pele escura, dente branco. Vai teu caminho que eu vou te seguindo no pensamento. E aqui me deixo rente quando voltares pela lua cheia para os braços sem fim do teu amigo. Vai tua vida, pássaro contente. Vai tua vida, que estarei contigo.

camisa listada e saiu por aí. Em vez de tomar chá com torrada, ele bebeu para ti. Levava um canivete no cinto e um pandeiro na mão. 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

Olá, boa segunda-feira, bom arranque de semana. O Dia Europeu do Melanoma celebra-se a 11 de maio. A data surgiu em 1999. Portugal juntou-se a esta comemoração, também conhecida como Euromelanoma, no ano 2000. Este dia visa alertar a população para os perigos da exposição solar excessiva e os malefícios que esta pode originar na pele. O melanoma é o tipo de cancro da pele mais grave. Todos os anos surgem mais de 10 mil novos casos de melanoma em Portugal. Hoje há um compositor, letrista e guitarrista português que está de parabéns. Faz 50 anos, meio século, chama-se Pedro da Silva Martins. Celebrizado pelo grupo de Olinda, do qual é autor de todas as músicas e letras, e pela autoria de canções para outros artistas. Foi autor de vários textos e argumentos para a televisão portuguesa. Em 2006, surge o grupo de Olinda, a partir de quatro canções que compôs. É ainda autor da letra da música Parva Que Sou, que rapidamente se tornou um hino da juventude.

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1: Eu acho que por ser sempre muito próprio, depende muito do que cada um deseja para si, mas sobretudo eu acho que para conseguirmos avançar com o entusiasmo inicial, para manter acesa a paixão que nos levou a dar o primeiro passo nesta caminhada, é importante conseguirmos preservar o prazer de fazer música pela música, o prazer de fazer arte pela arte, de partilhar música com os nossos companheiros, sobretudo manter o caminho com alegria, com convicção, procurando sempre ser honestos no nosso respeito criativo também. Acho que são os segredos para manter o espírito vivo, capaz, neste caminho de arte.

0: quem tramou o amor, João?
1: Eu acho que o amor é que é tramado, para não dizer outra palavra, que era o que o Miguel Esteves Cardoso dizia, não é? Eu acho que é o próprio amor que é tramado e que nos desconcerta, não é? Porque o amor acho que tem um bocadinho de efeito bumerangue, e para o bem e para o mal, aquilo que nós lançamos às vezes vem, temos o retorno, não é? Foi um bocadinho a base da escrita dessa canção. Sem rancores, o amor é algo de espetacular e é aproveitar e viver-lo ao máximo, acho eu.

0: 6 horas. Boa tarde.
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0: Olá, uma nova semana que começa em Super Kizomba FM e que arrancou ao som de Bom Sinal, mais um tema para o LP Legacy, o último de Nelson Freitas. Este tema entrou para a décima posição no Top 10 Super Kizomba na última contagem. E agora recuperamos No 80 de Cali, um tema de 2017, hoje no Super Clássico. 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

0: consagrada Anitta em desgraça. Finalmente destaque ainda para os Reis do Semba com um bom angolano de Badocha.
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0: Denis Graça, edição concluída. Tenham uma super semana e até amanhã. 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

0: 7 horas. 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
2: O Ministério da Saúde identificou mais de 2.500 vagas para médicos recém-especialistas no Serviço Nacional de Saúde, incluindo 1.749 para especialidades hospitalares, 711 vagas para Medicina Geral e Familiar e 68 para Saúde Pública, segundo um despacho publicado hoje em Diário da República. Na área da Medicina Geral e Familiar, a unidade local de saúde com maior número de vagas é a da Amadora Sintra, com 90 postos identificados, seguindo-se a ULS da Arrábida com 65, Loures Odivelas com 58, Região de Leiria com 51, Estuário do Tejo com 35, São José com 33 e Trás-os-Montes e Alto Douro com 25. Nas especialidades hospitalares, a área com maior número de vagas é Medicina Interna com 201 postos, seguida de Anestesiologia com 126, Pediatria com 109, e Ginecologia Obstetrícia com 91. O despacho refere ainda 85 vagas para Cirurgia Geral, 84 para Ortopedia, 73 para Psiquiatria, 61 para Cardiologia, 58 para Medicina Física e de Reabilitação, 55 para Medicina Intensiva, 54 para Radiologia e 51 para Gastroenterologia. Na área da saúde pública foram identificadas 68 vagas. Segundo o diploma assinado pela Ministra da Saúde, os concursos para a área hospitalar são da responsabilidade das administrações de cada unidade de saúde, devendo os respectivos avisos ser publicados em Diário da República na próxima segunda-feira. Já os concursos para Medicina Geral e Familiar e Saúde Pública serão da competência do Conselho Diretivo da Administração Central do Sistema de Saúde. A Direção-Geral da Saúde afirmou hoje não ter até ao momento qualquer registro de cidadãos portugueses identificados como contactos ou casos suspeitos.

lado. As autoridades de saúde internacionais deram prioridade ao contacto com passageiros de 4 voos onde viajaram casos confirmados de infecção por antivírus. A responsável acrescentou que não existe até agora qualquer registro de portugueses como contacto e como caso suspeito, sublinhando, contudo, que o trabalho de rastreamento ainda decorre e não está concluído. A diretora-geral da Saúde referiu ainda que há apenas conhecimento de um cidadão português que integrava a tripulação do navio de cruzeiro Ondius e que deverá seguir viagem para os Países Baixos. O município de Lagoa reinaugura, no próximo dia 15 de maio, o novo Centro de Congressos de Lagoa, equipamento considerado estratégico para o turismo de negócios e realização de grandes eventos no Algarve. O espaço, anteriormente conhecido como o Pavilhão do Arade, esteve vários anos encerrado após a insolvência da sociedade proprietária, chegando a ser alvo de vandalismo e degradação. A autarquia adquiriu o imóvel no final de 2022 por 2,5 milhões de euros e avançou com obras de recuperação e requalificação avaliadas em cerca de 2 milhões de euros. Segundo a Câmara de Lagoa, o renovado Centro de Congressos dispõe agora de melhores condições de segurança, acessibilidade, eficiência energética e capacidade técnica para acolher congressos, feiras, espetáculos e eventos culturais de grande dimensão. A programação inaugural começa a 15 de maio com um concerto da Orquestra de Jazz do Algarve e da cantora Rita Red Shoes. No dia seguinte atuam a Orquestra Filarmónica Portuguesa com a Carmina Burana e o DJ português Cura. O Museu de Portimão assinala este mês 18 anos de abertura ao público com um programa especial de atividades culturais e educativas numa altura em que ultrapassa a marca de 1.300.000 visitantes. Segundo a organização, o equipamento cultural já recebeu mais de 1.387.000 pessoas desde a inauguração em 2008, afirmando-se como uma referência nacional e internacional na área da museologia. O Museu de Portimão integra a rede portuguesa de museus e é considerado um dos museus mais visitados do país. A Comissão de Coordenação e Desenvolvimento Regional do Algarve evocou o legado cívico, cultural e político de Carlos Brito, destacando o contributo do antigo dirigente político para o desenvolvimento regional e a ligação a Alcoutim e o Rio Guadiana. Numa nota divulgada, após a morte de Carlos Brito, a CCDR Algarve sublinha o apego ao Algarve e recorda a participação do antigo responsável político na publicação 25 anos que mudaram o Algarve, editada em 2005 pela entidade regional. No texto então publicado, Carlos Brito alertava para a vulnerabilidade hídrica da região algarvia, considerando que a seca extrema está a confirmar que a água é uma das maiores vulnerabilidades da região algarvia e defendendo a continuidade das medidas de emergência na gestão dos recursos hídricos. O antigo dirigente referia igualmente a necessidade de combater a desertificação humana nas zonas de baixa densidade do interior algarvio, apesar dos investimentos realizados em acessibilidades, saneamento e apoios básicos. Segundo a CCDR Algarve, as reflexões deixadas por Carlos Brito em 2005 ilustram bem o seu compromisso com o Algarve.

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1: Olá, bom dia. Dizem que rir é o melhor remédio. E como os remédios estão cada vez mais caros, cá estamos nós, de graça, para tratar toda a gente.

0: Ei, então, Maria, já foste ao médico de família?
1: Ao médico de família? Oh, Zezé, o meu médico de família formou-se.
0: E arranjaste outro?
1: Estou à espera.
0: Ah, e há quanto tempo?
1: Desde que ele se formou.
0: E isso foi quando?
1: Um filho ainda andava na escola primária.
0: Ah, e agora?
1: Agora? Olha, agora eu já tenho 2 filhos.
0: Olha lá, o Quinzé. Então, olha lá, o meu filho instalou lá uma coisa no telemóvel. Era uma coisa assim que dizia inteligência artificial e...
2: Ah, sim. E para que serve?
0: Sim, olha, serve para responder a tudo. Perguntas, receitas, conselhos.
2: Ah, isso é bom, compadre.
0: É que eu estava sozinho e a Maria estava lá nos afazeres dela e perguntei-lhe o que é que havia de fazer ao jantar.
2: Então, e o que é que ele disse?
0: Olha, deu-me uma receita com 12 ingredientes em 4 línguas e a história do prato desde o século XVI.
2: E lá, ganda surda. E o que é que fizeste?
0: Olha, e fiz o de costume quando estou sozinho, sem a Maria. Olha, fiz ovos estrelados.
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8: Humoristas há muitos, mas nem todos são devidamente recompensados. O agente Rigoberto, por exemplo, é um incompreendido e mal pago.

0: Está aberta a audiência.
1: Oh, senhor escrivão, não a abra muito, porque eu estou constipado.
2: Silêncio! E o réu deixe-se de gracinhas, porque isto aqui é um tribunal.
1: Oh, eu sei que é, senhora doutora juíza. E segundo consta, o que se passa por cá nos tribunais é mesmo para rir, não é? A propósito, eu agradecia à vossa excelência que me despachasse rapidamente, porque eu sou alérgico ao pó, ao bolor e às teias de aranha.
2: Deixe-se de brincadeiras, porque o seu caso não é para brincadeiras. Antes, pelo contrário.
1: Ai, desculpe discordar de vossa excelência, mas o meu caso é uma brincadeira pegada. Tudo o que eu fiz foi a brincar, senhora doutora juíza.
2: Ah, bom. O senhor acha que exigir dinheiro a construtores civis para permitir que os caminhões circulem com excesso de carga e cometendo todo o género de ilegalidades é uma brincadeira? Acha?
1: Ah. Ah, pois é, pode crer, senhora doutora juíza. Quando eu chegava ao pé deles e lhes dizia quanto é que eles iam ter que me pagar para eu não os autuar, eles fartavam-se de rir. Resumindo, eu sou um artista a fazer rir, seja quem for. E qualquer bom artista, assim como a mim, deve ter direito a um bom cachê. Ai, ai, uma barata!
2: Neste tribunal, se alguém voltar a perturbar a ordem, eu mando evacuar.
1: Ainda bem, pelo menos assim não serei condenado a uma pena de prisão de ventre.
2: Tudo lá para fora, esgotou-se a minha paciência.
3: Ouviram a senhora doutora juíza? Quero abandonar a sala, por favor.
1: Ai, mas assim fico sem público.
2: Estou a ver que o réu não tem emenda. Continua na brincadeira, mesmo depois de ter sido preso e de lhe terem sido apreendidos os carros de luxo, o iate e as moradias. Tem alguma justificação para a sua atuação?
1: Já lhe disse, senhora doutora juíza. Eu sou um artista cómico e acho que tenho direito ao mesmo que qualquer dos meus colegas.
2: Mas qual é o seu colega que tem moradias, iates e carros de luxo?
1: Oh, o Herman José... Tem ou não tem?
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12: Livro de reclamações. Como todos sabem, é obrigatório este livro em todos os serviços. Amigos ouvintes, venham daí connosco. Reclamação no cabeleireiro.
13: Ai, eu vim aqui e queria costear o meu bolo.
14: Desculpa, mas isto aqui é um cabeleireiro onde só entram figuras do jet set. Olha, animais aqui não entram de maneira nenhuma.
13: Ah, sim? Ouça lá, menina. O meu bolo não é menos que o senhor Castelo Branco esteve aqui a ser trusqueado antes de entrar naquele programa da tropa, lá o quê? Como é que é? Olha, passe-me o livro das reclamações que eu quero reclamar.
12: Reclamação na farmácia.
7: Eu quero apresentar uma reclamação.
15: Ah, diga lá, então, que eu tenho a farmácia cheia de gente e que precisa de ser atendida, claro.
7: O senhor lembra-se daquela caixa de preservativos que me vendeu há 9 meses atrás?
15: De facto, não me lembro de nada. O senhor compreenda, 9 meses é muito tempo para me poder lembrar de qualquer coisa. Entra aqui muita gente.
7: Pois é, é que os preservativos deviam estar todos furados e alguns até fora do prazo de validade.
15: Desculpe, não estou a perceber.
7: É que a minha mulher é loira e eu também sou loiro, sabe? Sim, se os preservativos não estavam fora do prazo de validade, como é que o senhor explica que ela tenha tido um filho amarelo?
15: Oh. Amarelo?
7: Exatamente, amarelo. De olhos em bico e com a pila de formiga. Basta. Passe-me um livro de reclamações que eu quero reclamar.
12: Reclamação no mercado do peixe.
13: Ó, Sra. Vareira, a minha mulher mandou-me aqui reclamar por causa daqueles ligados que a senhora lhe vendeu.
14: Pois sei lá, ó cavalheiro. O que é que tinham os linguados, hein?
13: Olha, tu fica a saber e tome nota. Não estava nada fresco e cheirava muito a mal.
14: Ah, que mentira! Então o senhor atreve-se a dizer que os meus linguados não eram frescos? Engana-se, que os meus linguados eram mais frescos do que aqueles linguados que aparecem na boca de alguns candidatos às autárquicas. Cheiram tão mal que não há pasta de dentes que os consiga lavar.
13: Então, olha, passe-me o livro de reclamações que eu quero reclamar.
12: Reclamação no posto de combustível.
7: Queria atestar o depósito, por favor.
16: É só um instantinho. Pronto, já está. São 100 euros, hein?
7: Como é que são 100 euros? Ainda ontem peguei 50 euros.
16: Pá, tem toda a razão. É que desde ontem a gasolina já aumentou bem umas 10 vezes.
7: Passe-me um livro de reclamações, faz favor, que eu quero reclamar.
12: Reclamação na casa dos Fonsecas.
17: Pois então, fiquem aqui sabendo que eu venho aqui reclamar e devolver a vossa filha.
18: Ah, mas meu caro genro, o que é que tem a nossa menina e sua esposa?
17: O que é que não tem? Digo antes o que é que ela não tem. É o que os senhores devem dizer. A voz ali na menina e minha esposa disse-me que era virgem e afinal é tudo mentira.
18: Como é que o senhor, meu genro, se atreve a dizer isso? A minha menina é virgem, sim, senhor. Faz anos a 10 de setembro.
17: Ai, é? Então passe-me um livro de reclamações que eu quero... Eu quero reclamar.
12: E para finalizar, esta reclamação passa-se nas finanças.
19: Gostaria de falar em particular com o chefe desta repartição.
20: Ora, sou eu próprio. Diga, por favor.
19: Eu venho reclamar porque, de certeza absoluta, houve engano na processão do pagamento do meu IRS. Como é que eu posso pagar tanto se apenas tenho uma reformazita de 20 mil euros mensais? Isto quase não chega para eu poder levar uma vida digna de acordo com a minha classe social.
20: Ora, cara, Vossa Excelência, desculpar, mas as contas estão certíssimas.
19: O senhor já olhou bem para mim? Eu sou o ex-ministro das Finanças. E se volta a dizer que as contas estão certas, eu arranjo maneira de o meter a fazer contas à vida ali. No olho da rua.
20: Quero desculpar, Sr. Ministro. De facto, as contas estão erradas. As minhas desculpas a Vossa Excelência.
19: Passe-me o livro de reclamações. Eu quero reclamar.
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2: Ai, compadre, o meu cunhado foi a Lisboa no fim de semana.
3: Ah, fui! E como é que correu?
2: Correu bem, olha, até a chegar à Baixa.
3: Ah, então?
2: Então ficou parado 40 minutos no mesmo sítio.
3: Foi trânsito?
2: Não, é uma fila para tirar uma fotografia a uma estátua.
3: Ah, e era a estátua de quem?
2: Nem ele sabe. Então estava tanta gente à frente que ele nunca chegou a ver.
23: Olha, Rica, o meu marido decidiu entrar para a política.
24: Ah, foi. Então, o que é que ele sabe de política?
23: Ah, nada.
24: Então, olha, então está muito bem encaminhado.
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É isso mesmo, venham sentir o barulho. Olá, gente boa do No Outro Lado FM. Eu sou o Carlos Gidier, de regresso mais uma vez aqui à frequência da tua rádio favorita, No Outro Lado FM. Já sabes, estamos no ar desde 1988 a espalhar sons, ideias e alguma loucura, mas loucura da boa. Isto para dezenas de estações por todo o mundo, exatamente, ao longo do globo. Exato. Se chegaste agora, olha, chegaste na hora exata, porque estamos mesmo a começar. Respira fundo. Estás prestes a entrar em duas horas onde a música manda. O nonsense também tem algum lugarzinho, se não na primeira, pelo menos na segunda fila. Come on, feel the noise para os Quiet Riot, foi a primeira. E estas, olha, vêm duas de rajada, nem sequer precisam de apresentação.

1985, o projeto Vai Vai de Bob Geldof e também de Midgeur. Bom, os Queen, claro, com Bohemian Rhapsody e também Radio Gaga. Radio Gaga, que num programa de rádio faz todo o sentido, não é? Ok, eu recordo-me de assistir a este espetáculo em direto pela RTP. Curiosamente, a RTP transmitiu isto. Exatamente, ok. Desde 1988 a fazer ruído com classe, porque, olha, há programas que envelhecem e depois... Envelhecem não, envelhecem e depois há programas que ganham um estatuto assim de espécie protegida. É o nosso caso, digo eu. Pelo menos gostava que assim fosse. Ora bem, a sugestão fica, passa aí no outro lado, fm.webnode.pt. Segue também o nosso canal no YouTube, em youtube.com/rmxpt, para mais conteúdos, registros e alguns lados beijos da rádio. E pronto, já sabes, eu sou o Carlos GD. Este programa continua a chegar a dezenas de estações em todo o mundo, o que prova que o FM ainda tem alguns truques na manga, ou pelo menos nós preferimos pensar que sim. Nesta hora vais ouvir alguns clássicos, algumas raridades, algumas curiosidades, algumas memórias e histórias, olha, tão estranhas que deviam vir com aviso prévio de cuidado, que isto pode ferir suscetibilidades. Ok, depois dos Queen e também dos Quiet Riot, que abriram esta emissão, foram só o aquecimento. Há programas que começam com café, aqui começamos com guitarras, memórias e uma ligeira alergia ao tédio.

É uma sequência completamente fora do mainstream, também completamente fora da caixa, diria eu. Goodbye Horses para Key Lazarus, depois Ketumba Zoo com The Child Inside. Estes Ketumba Zoo, este nome parece que foi inventado assim para alguém num departamento. Olha, vamos criar um departamento para nomes esquisitos. Ok, começamos bem, começamos com Ketumba Zoo. De qualquer forma, foram One Hit Wonder a nível europeu, estamos a falar, claro, da época do Eurodance. Em Portugal não foi muito conhecido, mas de qualquer maneira, olha, rodou no outro lado do FM da Child Inside para os Ketumba Zoo. Depois, a fechar a sequência, um nome que eu confesso não conhecia, falo destes Quintal que acabámos de escutar. Escutámos Flama, isto quase poderia ser a versão 2.0 do projeto Insignia de Michael Cretto, mas não são mesmo os Quintal, que agora vêm com mais uma, chama-se Ad Mortem. Festinamos completamente fora da caixa, ou não fora este, no outro lado do FM.

Senhoras e senhores, preparem-se para a rúbrica mais inútil deste lado do dial. Enquanto toda a gente fala de grandes guerras, revoluções e tratados importantes, nós escolhemos o lixo esquecido da história. Acomoda-te, afina o sentido do humor e vem connosco passear pela parte mais ridícula do passado da humanidade. Aqui não vais aprender nada que te ajude no emprego, na escola ou no IRS. Se isto é cultura geral, não. Mas é terapia. Começa agora Acontecimentos da História sem qualquer tipo de relevância para as nossas vidas e que ninguém te quer contar. O diplomata que brindou ao país errado. Recepção oficial, bandeiras, hinos tocados, esperemos que o certo. Chega a hora do brinde. O diplomata ergue o copo, sorri e troca o nome do país homenageado. Em vez de saudar a nação anfitriã, menciona outra, talvez rival, talvez completamente fora de contexto. Por alguns segundos, o ar na sala congela. Traduções param, olhares disparam. Rapidamente vem a correção. Perdão, lapsus linguae. Quis dizer... Risos nervosos, murmurinhos, comunicados posteriores a garantir que as relações bilaterais continuam excelentes. Moral? Beber e falar em público é sempre um desporto de risco. Em diplomacia, um gol a mais pode parecer um tratado a menos. A cidade que mudou de nome muitas vezes. Há cidades que parecem ter crise de identidade histórica. Ao longo dos séculos, por causa de conquistas, revoluções, mudanças de regime, algumas localidades mudaram de nome repetidas vezes. Hoje chamam-se X, ontem eram Nova X, antes disso tinham nome num outro idioma e antes ainda respondiam a designações completamente diferentes. Moradores mais velhos acabam por colecionar nomes, como quem coleciona moedas. Cada mudança implica atualizar mapas, documentos, placas de rua, papel timbrado. E claro, cria aquele momento confuso. Afinal, nasci onde? No nome antigo, no novo ou num que já nem existe? Moral? A mesma cidade pode ter várias vidas burocráticas. O chão é o mesmo, as casas também. Quem muda é o título da capa. O trono que quebrou na coroação. Poucas coisas simbolizam mais poder do que o momento em que um monarca se senta no trono pela primeira vez. Agora imaginem esse trono a ceder. Há relatos e lendas de tronos que, por falha de construção, peso excessivo ou simples azar, partiram ou cederam no exato momento da cerimónia. O rei ou rainha recém-croado desaparece em meio segundo num estrondo de madeira. Convidados engolem o riso por respeito. Músicos fingem que aquilo é parte da coreografia. Alguém corre a segurar coroas e capas. Mais tarde, cronistas usam metáforas óbvias sobre reinado instável e fundamentos frágeis. Moral? Às vezes o universo dá feedback imediato. Se o teu trono parte no minuto 1, talvez seja bom olhar com carinho para a estrutura, do móvel e do regime. O arquivo que ardeu com tudo. A história é contada pelos documentos que sobreviveram e pelos que arderam por estupidez. Muito conhecimento perdeu-se não em guerras épicas, mas em incêndios causados por velas mal apagadas, cigarros, fogueiras demasiado perto de prateleiras de papel. Arquivos inteiros com registros de cidades, impérios, leis, cartas pessoais, mapas e obras literárias desapareceram em chamas porque alguém achou que uma tocha ali ao lado não fazia mal. Alguns desses incêndios foram tão devastadores que deixaram buracos enormes na nossa compreensão de épocas inteiras. Hoje, quando se fala em misteriosos desaparecimentos de documentos, às vezes a explicação é menos conspiratória e mais simples. Falhou o cinzeiro. Moral, a história não é só do que aconteceu, é feita do que não foi queimado, perdido ou apagado. E muitas vezes, o maior inimigo da memória não é o tempo, é a chama do lado errado da estante.

Sim, nesta edição do Noutro ADFM, que fica para trás mais um episódio de acontecimentos da história sem a mínima relevância para as nossas vidas, mas que ninguém te quer contar. Rúbrica fixa no Noutro ADFM, rúbrica também em horário flutuante ao longo da semana na tua rádio favorita. Agora vem os Quinta do Bill.

Ora, pois então, num programa todo ele dedicado à letra que fazia todo o sentido recordar o gênio de Quincy Jones, foi o que fizemos com este pequeno separador. Quincy Jones, o homem por trás de Michael Jackson, por trás do We Are The World, por detrás de quase tudo nos últimos, no final do século passado e ainda no início deste século. Ok, gente boa, estamos a chegar ao final desta primeira hora do No Outro Lado FM. Recorda-te, No Outro Lado FM continua firme e irto que nem uma barra de chocolate ao sol desde 1988. Daqui a pouco estamos de regresso, na mesma hora, no mesmo local. Aliás, na mesma hora não, a seguir ao sinal horário, a seguir aos comerciais. O local é assim, é sempre o mesmo, aqui a frequência da tua rádio, com mais músicas, mais histórias e provavelmente mais uma ou duas ideias que ninguém pediu, mas que a rádio sem dúvida vai agradecer. Saudinha para todos aqueles que nos escutam, obrigadinho pela companhia nesta primeira hora. Não te esqueças de passar no intervalo pelo site no outro lado fm.webnode.pt e também para o nosso canal no YouTube, youtube.com/rmxpt. Se calhar é melhor deixares para o final de emissão, porque se te metes no YouTube depois acabas por não apanhar a segunda hora, porque tem tanta coisa boa no YouTube que te vais perder por lá, o que também não é mal visto. Bom, de qualquer forma, estamos então de regresso já na próxima hora, a seguir ao sinal horário, a seguir aos comerciais. Estou a patinar um bocadinho para as despedidas. Vamos com os Queen's Rush, é mesmo a última para a hora, chama-se Silence Lucidity, e é mesmo isso, precisamos de silêncio para ver se a lucidez regressa. Ok, até já, a seguir ao sinal horário, a seguir aos comerciais. Oh,

Those Are the Days of Our Lives para os Queen na abertura desta segunda hora do No Outro Lado FM, que a partir de agora está no ar, No Outro Lado FM, a provar que o relógio anda para a frente, mas o ouvido, esse continua sempre exigente. Eu sou o Carlos GD, a fazer este jogo de agulhas, botões e fecheiros sonoros desde 1988, quando isto ainda cheirava mais a vinil do que a algoritmo. Se quiseres levar a emissão contigo, já sabes, estacionamos sempre também em nootrolado.fm.webnode.pt e no YouTube em youtube.com/rmxpt.

Estávamos a iniciar a década de 80 quando os Quarterflash apareceram com este Hard in My Heart, assim um one hit wonder mesmo para começar em beleza, o que vai mostrar que um bom refrão pode garantir um lugar na história com praticamente um único grande disparo. É o lado belo dos one hit wonders, chegam, marcam e ficam a ecoar durante décadas. É exatamente o tipo de memória musical que gostamos de recuperar aqui no outro lado do FM. Se por acaso só agora chegaste e estás a escutar isto numa rádio local do outro lado do mundo, ou mesmo aqui já no concelho vizinho, lembra-te, este programa sai de Portugal desde 1988, mas mora em muitas frequências ao mesmo tempo. Mas já que estamos em Portugal, olha, em Portugal, ser português.

Os Queen com aquele que, na minha modesta opinião, é mesmo o último álbum de originais, a longa duração Innuendo. Depois disso, bom, surgiu a longa duração Made in Heaven, que, na minha modesta opinião, é apenas e só um rapar do tacho com coisas que já por lá andavam e que algumas delas até já tinham sido editadas. Bom, nesta sequência, no outro lado do FM, estivemos também com a Quinta do Bill e ainda o Quarteto 1111 a puxar do arquivo mítico da música portuguesa. É assim, no outro lado do FM, é esta mistura de memórias e descobertas que fazemos desde 88 para o mundo. E se quiseres continuar a escavação sonora, olha, sugiro-te que visites o site no outro lado fm.webnode.pt e também o nosso canal no YouTube, em youtube.com/rmxpt. São os sites e o canal do programa que estão sempre, sempre abertos à tua espera.

A Queen Latifah a rodar no outro lado do FM e também a misturar rimas e melodias com aquela classe que só ela sabe. Também na sequência no outro lado do FM rodaram os Queen of the Stone Age a recordar-nos que o rock de guitarras ainda sabe acelerar e bem. Abrimos a sequência com uma banda, bom, um bocado desconhecida, pelo menos cá pelas bandas da Tuga, chama-se QI e vem mostrar porque é que o rock progressivo nunca morreu, apenas mudou de morada. Se por acaso tudo isto fosse vinil, provavelmente estas capas já estariam gastas de tanto saírem da prateleira. Aqui na rádio, atualmente, o desgaste é só mesmo nos botões e nos auscultadores. No outro lado FM, continuando a viajar por décadas de estilos, sempre com o mesmo ponto de partida, 1988, claro, e também a mesma missão, fugir ao óbvio.

sequência curtinha no outro lado da FM, apenas duas, Key Trip, a trazer o swing do hip hop da velha escola, e também os Quasi, que curiosamente tem o nome do meu gato, os Quasi a representar aquele cantinho alternativo nas vossas discos. Bom, este é o lado da rádio em que a playlist não veio para a embalada, é construída à mão com paciência de colecionador e teimosia de quem faz isto. Adivinha só, desde 1988. Se queres continuar a exploração, olha, deixa um bookmark no site no outro lado fm.webnode.pt, subscreve também o canal no YouTube, youtube.com/rmxpt. Isto significa que o No Outro Lado FM não se limita a ficar só no éter.

Última sequência nesta emissão do No Outro Lado FM, sequência que começou com os Quicksilver Message and Service, exatamente. Depois também por cá tivemos os Quiet Drive com Rise from the Ashes, estes Quiet Drives que se tornaram mais conhecidos devido a uma cover, digamos assim, de Time After Time de Cyndi Lauper. Os Quicksilver que referimos no início é assim uma coisa mais psicodélica, exatamente. Agora, olha, resta dizer que estamos a chegar ao final desta edição do No Outro Lado FM. É sempre um gosto partilhar contigo esta segunda hora e também a primeira, claro. Já sabes como é que é, isto é tudo feito à mão, de Portugal para o mundo desde 1988, em dezenas de estações que te deixam, olha, que te deixam a girar no dial. Mas no final o que acontece é que regressamos sempre, sempre aqui ao local do crime. Eu sou o Carlos Gidia, continua-te a continuares a viagem aí no outro lado fm.webnode.pt, também no YouTube, em youtube.com/rmxpt, esse é o nosso canal, canal esse onde a emissão nunca dorme, apenas muda de formato. Para a próxima semana há mais programas, ora estamos na letra Q, para a semana será a letra R, serão mais histórias, mais canções apanhadas fora do ângulo normal da rádio. Aparece por cá outra vez, serás com certeza bem-vindo. Continuamos, não combinamos desde já para o mesmo dia, mesma hora e claro, aqui na frequência do costume, a frequência da tua rádio favorita, mais duas horinhas de música sem rótulos. Para as despedidas, vamos regressar a uma gradação innuendo, é um hit intemporal, chama-se The Show Must Go On, é exatamente isso, porque já a seguir alguém virá para pegar na emissão e o show tem mesmo que continuar. Lembra-te, sempre que o mundo te soa demasiado igual, podes sempre escapar para o outro lado. FM, tchau, tchau, até para a semana.

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1: E sejam bem-vindos a mais um Fora de Jogo sem VAR aqui na Rádio Portimão 106.5 FM, todas as segundas-feiras, das 22 às 23, um programa de Ângelo Costa e Luís Gonçalves aqui na sintonia da Rádio Portimão. E hoje vou ficar eu a fazer aqui a moderação e temos aqui os três aficionados: Ricardo Louro do Benfica, temos o Vítor Dias do Porto e temos a estreia do João Luzeiro do Sporting. E hoje, como ainda há jogos a decorrer, vai ser um bocadinho diferente. Também vamos acompanhar aqui à medida que os resultados vão evoluindo e vamos informando. E antes disso, agradecer a vossa presença aqui e vamos começar a falar, neste caso, do Porto, que foi o jogo que já acabou, e depois logo vamos para o Portimonense. E o Porto, começo por ti, Vítor, joga no sábado, claramente em clima de descompressão. No sábado ou no domingo?
2: No domingo.
1: Em clima de descompressão, a dar títulos a quem ainda não tenha jogado, mais minutos a quem não os tem, e foi um clima de festa apesar da derrota. Sentes que nesta altura era difícil mais do que isso?
3: Olá, boa noite, antes de mais, bem-vindos, corra tudo bem. Louro, tem calma, ainda não acabou, vamos, faltam uns minutos, por isso.
1: É verdade, já agora, Vítor, e ainda bem que falas nisso, para quem está a acompanhar também os outros jogos, neste momento ainda faltam uns minutos para acabar. O Benfica-Braga está 1-1 e o Rio Ave Sporting está 1-3, ainda falta 8 minutos para acabar.
4: Quantos jogadores do Rio Ave estão em campo?
1: Neste momento acho que 10.
4: Só para saber.
1: Pelo menos um acho que já foi expulso.
3: Já começou a ler? Não se pode. É uma regra. Bom, respondendo à tua pergunta, acho que eu, como adepto, não consigo gostar de uma derrota, não consigo ficar contente, independentemente do clima de festa, não é algo que me agrade de ver. Não consigo também não compreender, sei que foi uma época difícil emocionalmente, houveram momentos altos, momentos mais baixos, apesar de termos estado sempre em primeiro, houveram momentos em que se sentiu alguma pressão e houve muita tensão, acho que acabou por ser um momento de descompressão, ainda por cima tudo resolvido, um jogo com o Aves, com o último, que, deixem-me ressalvar, nós estávamos a falar aqui em off, o Aves já há 5 jogos que não perde, começa a fazer uma época interessante depois de estar despromovido, e também teve um bom resultado com o Sporting, apesar de não ser uma vitória, foi um empate. Acho que o Porto entra mesmo com um espírito de descompressão, e também se calhar não levou tanto a sério o jogo como deveria ter levado, na minha opinião. Eu sou daqueles que acho que se deve jogar até ao fim como se não houvesse amanhã, independentemente de já estar ganho, mas acabo por compreender e acabo por respeitar também. Como adepto, gostar, não gosto. Não vi o jogo, vi o resumo, infelizmente não consegui ver o jogo. Sei que houveram muitas substituições, 8 jogadores alterados, Priprić.
1: Sim. Que ainda conseguiu fazer uma assistência, não foi a assistência mesmo, mas foi um grande passe que deu origem ao golo do Porto.
3: Que deu origem ao golo do Porto, sim, mete a bola no Sainz e acaba por dar um bom lance e dar golo. Acho que o Porto fez, que também criou muitas oportunidades, mas acho que esta equipa também não está com 8 alterações, não é fácil ter uma rotina, numa fase de descompressão, com Aves que nada tem a perder também, é um facto, e acabou por querer mostrar também um bocadinho do futebol, mostrar que, apesar de terem sido despromovidos, não são tão maus como se parece. Um jogador muito interessante, o Ronin, já se fala quase desde meia época, que apesar de estar numa equipa que não está a corresponder

0: campeonato e ele acabou sempre por corresponder e por conseguir fazer bons a Taça de Portugal conseguimos já em épocas anteriores, ele está no Porto já há algum tempo, em épocas anteriores correspondeu sempre. Não consigo culpar, acho que efetivamente a falta de rotina dos jogadores, e também mostra, por um lado, que a equipa, apesar de nós falarmos sempre que a equipa tem suplentes à altura e que tem um jogador quase para cada lugar e que as coisas estão bem pensadas, mudando tudo não é assim tão fácil, não se entra numa rotina e se ganha só porque sim, porque os jogadores são melhores, há efetivamente uns melhores que outros, por isso é que joga o Bednarek, por isso é que joga o Kivior, e nota-se uma grande diferença no eixo da defesa quando há um patrão que neste caso, infelizmente, o Tiago Silva ainda não é
1: e dificilmente
0: será. Ser, sim, sim. Eu acho que foi, acho que acabou por se provar um bocadinho a tese de que o Pipric não estava pronto ainda com os 21 anos. Parece-me um excelente central e que vai ser um excelente futuro, central, não? Com futuro, mas ainda não estaria pronto. Daí o Tiago Silva acabar por ser necessário, e viu-se que realmente acabou por ocupar esse espaço e relegar o Pipric para quarto central. Por isso, e houveram ali entrou o miúdo, não recordo o nome, Martins, também com 18 anos, acabou por ser tipo um prémio de ano, de título, de dizer que é campeão, não chega, mas acaba por dar ali um boost para as próximas épocas, e foi o que foi. Não fico contente, mas também não consigo recriminar os jogadores por descomprimirem depois de terem uma época difícil. E são campeões.
1: Olha, e apesar de tudo, a nível de críticas, o Dennis Gould foi um pouco criticado ao longo do ano, mas a verdade é que ao menos aproveitou para marcar. Achas que pode ser uma opção de futuro? Eu sei que também não era fácil falhar aquele golo, não é? Mas
0: eu acho que
1: a verdade é que ele estava lá e teve o mérito e aproveitou.
0: Eu acho que dos três pontas de lança que temos, dois, três, Samu obviamente seria sempre titular. Ainda que não seja a minha opção primordial, acho que é onde nos falta, já falei isto aqui anteriormente, acho que é o jogador que, para completar, falta-nos aqui um lateral esquerdo também, na minha opinião, um melhor lateral esquerdo, mas para completar este plantel seria um bom lateral esquerdo e um ponta-de-lança mais ao nível daquilo que o próprio Porto produz para o ataque, porque já falamos aqui várias vezes, um Pavlidis e um Soares... Acabam por...
1: Mas se calhar esse homem também podia ser o Luke de Jong a acompanhar o Samu, mas também nem nisso tiveram sorte. Não, não.
0: Por isso é que de todos, e mesmo quem contratamos agora, o Mufi em janeiro, apesar de eu achar que é um jogador que tem um nível se calhar melhor tecnicamente até que o Dennis Gull, fisicamente não é o mesmo tipo de jogador, joga um futebol completamente diferente, Não me parece ser o jogador ideal para o Porto nesta fase. Acho que o Gulo encaixa muito melhor naquilo que um Farioli joga, que quer jogar, a pressão alta, o correr vai a todas as bolas. Acho que às vezes acaba por se perder nele próprio. Há muitos lances em que não são perdidos porque não há opções, são perdidos porque ele realmente só vê baliza, e um ponta-de-lança deve ver baliza, mas também deve ver um bocadinho mais. E nós, especialmente no Porto, que vimos que a maior parte dos golos foram marcados por jogadores... ou de ataque, mas não propriamente pontas de lança, devíamos saber melhor usar esses espaços que ele próprio cria e depois acaba...
2: Gol do Braga.
0: E pronto, e temos informação em primeira hora. Pronto.
1: Sim, falta 2 minutos.
0: Quer dizer que neste momento o Sporting está com o segundo lugar praticamente garantido, se bem que não é garantido, ainda falta a última jornada. Exato, se fosse o Benfica estaria garantido, isso. O Sporting não garante.
1: Se fosse ao contrário, o Benfica garantia já, sim. Assim ainda não. Olha, João, tu achas que o Aves, se tivesse mais tempo, conseguia ainda se manter? Ou achas que eles só começaram a jogar agora este futebol melhor porque estão livres já daquela pressão de lutar por resultados e agora já podem explanar o seu futebol? Porque a verdade é que eles, desde que foram despromovidos para casa, têm jogado muito bem e conseguido bons resultados.
3: Particularmente, eu acho que eles até poderiam, se calhar, se o campeonato não acabasse, iriam conseguir manter-se. Acho que as alterações a meio da temporada, os reforços, possivelmente, tiveram efeito para melhorar a sua qualidade de jogo. A primeira parte do campeonato foi terrível para o Aves e praticamente deixou-os relegados para esta posição.
1: Mas agora, depois que vês, parece que estes jogadores... E andavam tipo escondidos, não é? Que eles estavam ali a perder jogos, parecia que era uma coisa sempre, perdiam derrotas atrás de derrotas, e agora de repente começam a jogar à bola. E é como o Vitor estava a dizer: tem um Rony que faz uma grande exibição.

0: Há um Pedro Lima que já se fala que pode ser para o Sporting, um guarda-redes que também faz grandes defesas, um Aves já está uma equipa bem mais completa e causa a segunda derrota ao Porto, que obviamente, mesmo estando em descompressão, é o campeão nacional. Não é?
1: Sim, e, aliás, há uma particularidade com o Porto, as duas derrotas são caso contra os dois últimos.
2: Pia e Aves.
1: O que mostra também, se calhar, o próprio encarar esses jogos como se fossem teoricamente mais fáceis e se calhar esse erro de abordagem, porque hoje em dia o futebol está muito competitivo e as equipas de fim de tabela já não são fáceis como antigamente, já não são jogos garantidos e essa imprevisibilidade acaba por acontecer e daí esse ser um facto que coloca também a parte do Aves a fazer esta última parte do campeonato.
0: E Ricardo, agora para ti,
3: tu achas... queres mesmo que eu falo hoje?
0: Claro que sim, estás cá mesmo para isso. Achas que este resultado do Porto é fruto só da descompressão ou o Aves afinal até revela ser uma equipa?
3: Não,
0: até...
3: o Aves começou a jogar quando deixou de ter pressão. A gente sabe que as pernas não pesam o mesmo quando se joga para nada. O Aves começou a jogar quando eles começaram a jogar para gol do Sporting, quando eles começaram a jogar para o seu próprio contrato, no sentido de não havia interesse, muitos dois vão sair, como acontece com a maioria das equipas que é relegada, e portanto acabou a pressão, começaram a jogar à bola
2: e jogar para a montra da venda, da transferência.
3: O Porto está em regime de festa, portanto, foi cumprir calendário, jogaram aqueles que durante a época toda no treino faziam de barreira para os outros treinarem os livros e portanto foi isso que aconteceu.
2: Ui, que isto hoje está
0: bonito. E achas que o Porto agora é só mesmo fazer mais alguns
3: campeões? Como é que tu disseste que era o quadro central?
2: O Pipritch.
3: É muito bom posicionar-se na barreira, treinou a época toda.
0: Mas já agora falando desse do Pipitch e do Tiago Silva, o Tiago Silva quando vem para o Porto diziam que era para ir ao Campeonato do Mundo, o qual pode ir, como é óbvio, está nos pré-convocados, mas
3: dos veteranos?
2: está pré-convocado,
0: não quer dizer que vá, não é?
2: O Pepe foi, atenção.
0: Exato. E acho que toda a gente depois do
3: e com grande sucesso
0: depois do campeonato que ele fez, acho que toda a gente o contrataria.
2: O Pepe.
0: Sim.
2: Eu acho que, falando do Tiago Silva, porque o Pepe obviamente é, na minha opinião, apesar de ser amor-ódio com muita gente, o Pepe para mim era um indiscutível, por isso... O Tiago Silva acho que foi um win-win, ninguém ficou a perder, digamos. Exato. Assim. O Tiago Silva precisava de um clube a jogar, o Porto precisava realmente de alguma experiência, né? Apesar de ter o Bednarek, sentia que se não tivesse o Bednarek ou o Kivior não tinha alguém que segurasse as pontas, muito em particular com experiência, posicionamentos, não tanto pela corrida, mas mais por segurar, porque
4: desculpa, porque... não tem nada a ver com o que tu estás a dizer.
2: Não, eu sei que não, estás distraídíssimo. Precisava de alguém que segurasse ali os posicionamentos, porque para correr até acabamos por ter ali um meio campo bastante forte, um Frault, um Varela e não só. Por isso o próprio Gabri Veiga, não sendo muito rápido, acaba por aparecer em muitos espaços mesmo defensivos, e precisavas de alguma experiência. E acho que acabou por ser algo... Foi bom para ele, porque ele precisava de jogar,
0: minutos,
2: efetivamente,
0: né?
2: Minutos, se quiser realmente ir ao Mundial, ou se quisesse o mínimo de hipótese. Eu mesmo assim, não sei se irá, mas se não tivesse vindo para o Porto,
0: não iria
2: de certeza absoluta.
0: E minutos numa equipa competitiva, a lutar em competições internacionais, e que acaba por ser campeão, não é?
2: E que acho que acabou por não ter, se calhar, todos os minutos que ele queria, porque
0: claro,
2: realmente o Bednarek e o Kivior elevaram o nível, e ele também... Não teve, nem tinha as pernas, nem tem a condição física já que obviamente...
0: Mas se calhar para o Porto acaba por ser bom, que faz com que o Bednarek e o Kivior não possam adormecer.
2: Exatamente.
0: Não?
2: Há ali alguém que os põe em sentido e que eles sabem que uma falha e podem... E ele acabou por jogar em vários jogos. Teve ali um momento ou outro, mas nunca comprometeu. É um jogador de um grande nível. Jogou uma carreira inteira a um grande nível. Não vejo porque é que podia ter sido mau ou não. A idade, obviamente, nós podemos estar sempre a falar dos investimentos, dos valores. Uma coisa seria, Isé, uma coisa seria comprar o Otamendi, se por acaso estares a ouvir, ou renovar com o Otamendi, outra coisa é trazer o Tiago Silva.
3: Eu estou à vontade, que eu já disse que sou contra. Tu não ouves os nossos programas, mas eu já disse que sou contra.
2: Por isso,
3: eu acho que a moderação te subiu à cabeça do último programa.
0: Olha, aqui está a dizer que é penalti para o Benfica.
3: Eu sei, por isso é que eu me estava a rir.
0: Ah, ok.
2: Agora que é um bocado tarde.
3: Não foste tu que disseste, não fui eu. Atenção,
2: eu
3: atenção.
2: Ver, eu não estou a ver imagens, estou a falar exclusivamente do timing. Sim. Do jogo. O resto
3: eu sei, foste tu que disseste, é só para.
0: E o Sporting já acabou, 4-1.
3: Já, 4-1.
0: Ok. Pronto, e agora se calhar passando para o Portimonense, já dissecamos o Porto, ainda vamos ter mais oportunidade para a semana também. O Algarve já garantiu uma equipa na segunda liga para o ano, isso é certo.
2: Sim.
0: Se é o Farense ou o Portimonense é que não sabemos.
2: Podem ser as duas.
0: Podem ser as duas, se forem a playoff e se safarem no playoff. Ou seja, existe um Portimonense-Farense para a semana. Se o Farense empatar ou ganhar, sobrevive e mantém-se. Se for o Portimonense a ganhar, o Portimonense mantém-se e o Farense vai a playoff. Caso o Farense ganhe ou empate cá, o Portimonense espera que o Paço Ferreira
2: não
0: ganhe em casa ao seu vizinho Penafiel. Portanto, as más línguas diriam que...
2: Especialmente o Penafiel, não está assim. Já há ali um...
0: Portanto, é inevitável, não é? A partir do pior, que é o Paço Ferreira ganhar o Penafiel, o Portimonense só depende dele próprio e tem que ganhar ao Farense, não é?
2: Era isso. Eu... Posso começar rapidamente. Eu não quero.
0: E Louro foi 2-2 para o Benfica, não é?
3: Eu sei. Pablidis.
0: Sim, mas os nossos ouvintes assim também ficam.
2: Está.
3: Tu disseste que és informar, eu não te quero tirar o protagonismo. Já anunciei 2 golos. O Vitor olhou para mim como
0: fizeste muito bem que eu não estava.
2: Eu olhei para ti à espera dos sinais de luz.
3: Não há sinais de luz.
2: Very light.
3: Já lá vamos.
2: Aqui a questão do Portimonense. Acho que eu não quero acreditar, por muito. Obviamente nós podemos sempre ser desconfiados, não quero acreditar que Paços e Penafiel façam um arranjinho, porque também acho que há jogadores e os jogadores têm que ser sérios.
0: Mas às vezes até nem pode ser isso, é que Penafiel acabou, já está em descompressão, sim. Até pode dar minutos a quem não os tem e inevitavelmente mexer nas rotinas.
2: Pode acontecer, eu acho que o Portimonense tem que fazer o trabalho dele, apesar de, obviamente, corremos aqui o risco de uma das equipas do Algarve sair, porque aquela que ficar na playoff, apesar de dizermos que vai jogar com a equipa da terceira,
3: mas o Portimonense pode ser o Académico Oblenenses.
0: O Portimonense pode ser diretamente, atenção.
2: O Portimonense ainda pode ser diretamente conforme o jogo do Paços.
0: Porque se não ganhar e o Paços ganhar, sim, é o que acontece.
2: Direto. Mas acredito, eu quero acreditar que o Penafiel vai fazer o papel deles e que efetivamente o Portimonense vai ganhar e vai ser um bom jogo, vai ser um derby algarvio. Acho que vai ser. Agora, há aqui muitos pontos de interrogação. Os próprios pontos ainda a discutir e vai depender, não depende só dele, depende só dele na questão da vitória, mas não sei se o Portimonense que vimos esta época vai ter o jogo para ganhar contra o Farense, porque vai depender de alguns fatores. Eu não sei se vamos ter depois essa estrelinha que temos tido, que não tivemos, por exemplo, este último jogo, mas apesar de termos
3: empatado. E foi só a estrela? Faltou?
2: Foi só. Não quero entrar na parte de. Nem só da arbitragem.
3: Não vou falar de magia hoje. Hoje não vou falar de arbitragem, vou falar de magia.
2: Não quero falar de. Estamos em Hogwarts. Harry Potter.
0: É a escola da feitiçaria. Ó João, o Portimonense joga em Felgueiras, que também está a voltar pela manutenção. Empata 1-1, no fim até.
2: Há um golo anulado,
0: pronto, que não nos tiraria do lugar onde estamos, mas se calhar já seria de outra forma. Viste o jogo com o Felgueiras?
1: Não vi, só vi depois o resultado.
0: E o resumo. Achas que o Portimonense tem as condições suficientes para ganhar ao Farense? O Portimonense tem dado tudo nos últimos jogos e tem se esforçado muito e ganho muitos jogos nos descontos. Achas que é o suficiente para ainda nos tirar, dado que o Farense também está a lutar para a manutenção, não é?
1: Vai ser um jogo muito difícil. Tanto o Farense como o Portimonense têm as suas hipóteses de ganhar. Eu vi o último jogo do Portimonense em casa, não foi nada fácil, foi um jogo difícil e teve a estrelinha de conseguir nos instantes finais a vitória, e foi uma boa vitória do Portimonense. E com o Farense vai ser muito difícil. O Portimonense, de recordar que foi ganhar a Faro. Também na altura,
0: e se calhar até foi na altura uma vitória completamente inesperada.
1: Sim, e tudo pode acontecer neste jogo. Agora vai ser um jogo bastante difícil, vai ser um derby algarvio e vai ter muito, muito em disputa. Esperamos que tenha a estrelinha.
2: Que nos calhe a nós.
0: Exatamente. Ricardo, tu o que é que achas? Visto o Felgueiras com o Portimonense, achas que o Portimonense, se tivesse começado tal como o Aves um pouco mais cedo, com esta capacidade de luta até ao fim, achas que já estava safo da manutenção?
3: Não, acho que o Portimonense foi claramente incompetente em grande parte da sua época. Sem particularizar, e o jogo do Benfica acabou, sem particularizar, acho que foi... Quer dizer, o Portimonense perde em casa com o Paços.
0: Sim, e perdeu lá também.
2: 4-0, não é? Houve um resultado de 4, acho que foi com o Passos, talvez.
3: Já não recordo, não te consigo garantir. Mas quer dizer, acho que nós tínhamos que querer mais como equipa. Acho que neste último jogo com o Felgueiras não quisemos assim tanto, não conseguimos. E devíamos ter conseguido, porque teríamos praticamente.
0: Perdemos 3-2 nesse jogo com o Passos em casa.
3: Teríamos praticamente as coisas alinhadas, não é? E portanto, acho que andamos a correr atrás do prejuízo há muito tempo, prejuízo que foi a própria equipa que criou. Tenho pena, porque eu acho que temo muito que o ambiente em casa não vai ser aquele que se espera. Espero mesmo que seja, e era muito bom. Eu não vou poder ir ao jogo, infelizmente, por motivos de trabalho, mas espero que o ambiente seja um ambiente salutar, que seja um ambiente sem nenhum fenómeno de violência associado, o que seria muito importante para a promoção do desporto no Algarve.
0: Mas à partida é o que tu achas, que seja um jogo de alto risco, não?
3: É um jogo de alto risco, como é óbvio. É um jogo em que há muita coisa em jogo. Vai haver muita pressão sobre o árbitro, vai haver muita perda de tempo, vai haver casos como há sempre. Já a segunda, a última, esta jornada foi assim. E acho que nos faltou querer mais um bocadinho, como a gente quisemos nos outros jogos. Eu acho que era importante para estarmos noutro tipo de posição que não esta.
0: Tens a sensação também que o Portimonense, só quando se viu que estava numa posição já quase irremediável, é que começou a dar aqueles mais 110%, 120%, porque, embora e houve jogos em que jogamos manifestamente mal, o querer também ajuda bastante e colmata falhas técnicas.
3: Acho que nos faltou, vou dizer isto agora está na moda, eu vou dizer que faltou intensidade em muitos momentos das partidas do Portimonense.
2: Intensidade e alguma qualidade, a verdade é só essa. Não é por mal, e não digo isto como uma crítica destrutiva, mas efetivamente acho que houveram momentos em que
3: a qualidade está muito
2: abaixo.
3: Nós temos as equipas mais fracas dos últimos anos, isso é claro para mim.
2: E é difícil fazer pontos quando a equipa não marca, quando não há ligação, não há transições, as coisas vão acontecendo um bocado aos repelões, não é sempre, não são todos os jogos, mas vê-se que é muito ao repelão, as coisas vão acontecendo e é difícil assim. E,
0: apesar de tudo, vê-se uma melhoria, pelo menos a esse nível que diz Ricardo, de intensidade nos últimos jogos. João, achas que a gente vai ainda dar aquele boost até o último minuto? E ainda vamos conseguir ultrapassar o Farense, porque o Farense vem cá também para arrumar com a manutenção, não é?
2: Com o mesmo problema.
0: É mais ou menos isso.
1: Sim, o Farense até teve uma fase diferente, porque o Farense nos últimos jogos até chegou a melhorar e chegou até a conseguir alguns bons resultados. Agora voltou a fraquejar um pouco. E este vai ser um jogo do tudo ou nada para ambas as equipas, com a particularidade que é mais do tudo ou nada para o Portimonense, porque tem este risco acrescido agora do surgimento da hipótese de Passos de Ferreira. Vamos ver. Esperamos que se possam manter as duas equipas do Algarve, isso seria muito bom para a região. Mas sem dúvida, é muito importante se calhar repensar o futebol do Portimonense e repensar a próxima temporada, não agora para já é focar no que ainda falta, mas a estruturação para a próxima temporada vai ter que ser diferente, independentemente dos jogadores, o estilo de futebol, a intensidade, todos esses processos. Se calhar há coisas que fazem falta e não é só os grandes nomes, mas sim uma grande equipa.
0: Já agora só mais um, mais chega a bocado disso, não sei se viram o resumo do Farense Passos Ferreira. O Farense está a ganhar 1-0 e tem a manutenção praticamente garantida, e um jogador do Farense é expulso para aí a 5 minutos do fim por jogar a bola com a mão, já passava do meio campo, não havia perigo nenhum, é expulso e na jogada a seguir o Passos empata. Portanto, o Farense, que tinha a manutenção basicamente no bolso, né, garantida,
2: ganhando ao Passos
0: acabava logo e vinha já a jogar aqui tranquilo, e acaba por cair numa situação em que eles próprios acabaram por se meter, e se calhar vem aqui com o triplo dos nervos do Portimonense, que já estamos nesta fase já há algum tempo.
2: Semanas.
0: Exato, é mais ou menos isso, tem sido o nosso dia a dia.
2: Eu acho que a esperança, pelo menos a minha era o Farense ganhar ao Paços. Exato. Vir tranquilamente. Tranquilamente, não, não totalmente.
3: O Farense mas... nunca vinha tranquilamente cá jogar.
0: Mas não sejam poetas.
2: Mesma pressão, não. Sem a mesma pressão. Uma coisa é vir com a guerrilha Faro Portimonense ou Farense.
0: E lutar
2: pela vitória e está tudo muito bem. Outra coisa é vir com a pressão de que efetivamente podem trocar de lugar e podem eles ir para o playoff. É muito diferente, acho que é uma pressão diferente. Que também, atenção, pode jogar a favor daquele que estiver mais habituado a jogar com pressão. E neste momento,
0: era nesse
2: o Portimonense acaba por já estar habituado a isso e não estar em risco. podemos safar até com essa possibilidade. Nunca se sabe.
3: Tenho muitas dúvidas. Espero que sim, mas tenho muitas dúvidas.
2: É um jogo. Aliás, como acabaste de ver, num jogo pode acontecer tudo.
3: Basicamente,
0: é a época num jogo.
2: É a época num jogo. Não há mais nada para decidir. Tem que decidir agora ou não.
0: Pode eventualmente ser preciso o playoff, ok, mas neste jogo podem decidir a época, não é? Portanto. É uma questão de...
2: Como é que era que nós quando éramos crianças? Quem marcar este ganha.
0: É mais ou menos isso. Quem marcar
3: quem ganhar o último é que ganha.
2: Isto vai ser igual.
0: Olha, vamos só passar aqui o jingle e já vamos para o prato forte de, neste, não é do fim de semana, que é aqui da segunda-feira, e vamos para o Benfica e para o Sporting já de seguida.
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0: E estamos então de volta aqui no Fora de Jogo Sem VAR, o programa às segundas-feiras na Rádio Portimão 106.5 FM. E tivemos aí então os jogos que faltavam da jornada, os 7 que acabaram agora. E o Benfica empata em casa com o Braga e perde o segundo lugar. O Sporting ganha 4-1 ao Rio Ave. E agora o segundo lugar fica à mercê do Sporting, que tem que fazer sempre um resultado melhor que o Benfica no último jogo. Começamos cá pelo Sporting, deixamos o Benfica Braga para depois. João, estavas à espera desta vitória do Sporting e deste deslize do Benfica? A esperança, aposto que deverias
1: sim,
0: ter.
1: Sim, a esperança,
0: não?
1: Estava lá. Dificuldades iriam ser muitas, tanto para um jogo como para o outro. Não estava a pensar que o Sporting iria ter tantas dificuldades iniciais. O Sporting tremeu bastante no início do jogo. Até mesmo o Rio Ave fez um jogo verde, para se mostrar também que está vivo e que, independentemente de já não ter nada a ganhar de muito destaque no campeonato, os jogadores querem mostrar que estão ali para disputar e o valor que têm. Tanto que começaram a ganhar, podiam ter conseguido um segundo golo. O jogo foi muito disputado. O Sporting teve também uma estrelinha na forma como também conseguiu dar a volta ao resultado e depois acabou por não só também vicissitudes dos acontecimentos, os jogadores que também teve o Rio Ave com os expulsos e também o jogo acabou por...
0: Ainda teve na primeira parte um penalti e um autogolo, não é?
1: Sim, um penalti e um autogolo.
2: Uma prenda.
1: Sim, a estrelinha esteve lá. Na segunda parte, o jogo acabou por, também com mais um jogador, o Sporting, que com o seu estilo de jogo habitual, a conseguir também colocar essa pressão e a conseguir chegar a um resultado mais consolidado. Mas não foi fácil. Eu acho que não foi um jogo nada de acordo com aquilo que eram as expectativas. Era um jogo mais tranquilo, mais controlar o jogo, não, se calhar a defesa não mais sólida, e acabou por se verificar alguma intranquilidade também. Facto de tudo que está em disputa.
0: Sentes que o Sporting agora neste fim de época, e depois de passar aqueles jogos do Arsenal, do Porto e do Benfica, em que, pronto, claramente vacilou fisicamente, ainda não está ao ponto que se calhar já teve antes, e sentias esses nervos logo no início do jogo, porque, ou seja, não dependiam deles para nada, não é? Tinham que esperar um deslize do Benfica, e sentiste que foi isso que prendeu os jogadores do Sporting, ou ainda sentes que eles fisicamente tentam, mas ainda estão muito cansados?
1: Acho que não é bem por aí. Acho que neste jogo também é preciso dar mérito à equipa do Rio Ave. Eu acho que foi o Rio Ave que começou o jogo a tentar procurar essa maior intensidade, e se calhar acho que foi mais esse fator que fez a diferença e também surpreendeu um pouco o Sporting também, porque o estilo de jogo do Sporting é muito também de controlo e de troca de bola, e se calhar então não vi particularmente o início e o gol do Rio Ave, mas acho que foi esse fator que acabou por lançar um bocadinho essa intranquilidade. Depois o jogo acabou por se equilibrar e virou de cima também a qualidade do Sporting.
0: Vítor, e tu estavas à espera deste desfecho do Sporting?
2: Da vitória? Estava, claramente. E acho que, não é não concordar, mas tenho uma leitura diferente do Sporting desde há umas semanas para cá, porque acho que o Sporting, quando vê que o primeiro lugar já não é possível, não entra em modo de descompressão, mas entra em modo de... pronto, ok, o primeiro não é possível, e parece que...
0: A parte emocional foi abaixo,
2: sim,
0: foi
2: acho, baixo, não é? A física, nós... Não é, mas falou-se já aqui várias vezes, obviamente a parte física, com Champions, há uma influência, estamos no penúltimo jogo do campeonato, tem que haver uma influência, senão seria estranho, mais as lesões, podemos falar disso tudo, mas acho que o simples facto de saber que o primeiro lugar já não era possível acabou por afetar emocionalmente, tanto mais que depois acabou por ver no empate, e acho que também teve alguma influência, e acho que entrou neste jogo com uma verdadeira pressão de que podíamos ter ganho tudo e estamos aqui a lutar por um possível segundo lugar que pode não correr assim tão bem. E isso pesa naquilo que é a entrada em campo, um bocado mais nervosa. O Rio Ave não joga mal à bola, por isso tem mostrado isso esta época, e aproveitou as oportunidades e podia ter realmente dilatado mais. Acho que a Estrelinha também teve lá para o Sporting com o segundo golo, e não é menosprezar o resto do jogo, porque acabou por marcar e ser superior, mesmo à parte da expulsão. Mas acho que efetivamente houve ali a Estrelinha com o segundo golo, que é um golo que já aconteceu noutras alturas, aconteceu com o Porto também no...
0: Com o Santa Clara?
2: E não só estava a pensar na Europa, com o Nottingham também,
0: sim.
2: O autogol com o Martim, não é um golo que não se veja todos os dias, mas não é assim tão comum, e acaba por dar ali uma confiança diferente ao Sporting para o resto do jogo, acho que isso foi claro.
1: Fez lembrar o autogol que o Sporting marcou na última jornada.
0: O atraso do Tebas para o guarda-redes. Ricardo, obviamente não era o resultado que tu esperavas, mas era, quer dizer, não era o resultado que tu querias, mas era o resultado que tu esperavas.
3: Eu já tinha dito aqui na última vez que cá vim que eu achava que o Benfica não seria capaz de manter o segundo lugar, ao contrário do que eu quereria. Eu acho que eu vou discordar, eu acho que foi um jogo fácil para o Sporting. Acho que estava destinado a ser um jogo fácil para o Sporting. E tudo o que aconteceu no jogo mostrou isso. É o destino.
2: Estás muito místico. É magia, é o destino.
3: Acho que o Sporting fez o papel dele, ao contrário de outros jogos, e acho que o jogo se foi tornando fácil.
0: Ou depois de estarem a perder. Eu
3: sou um filho de um professor de dois professores de matemática, e portanto é uma questão de somar. Quando soma um, mais um, mais um, mais um, há de chegar sempre a um número alto. Portanto, foi 4-1. Acho que está adequado ao jogo que vimos.
0: João, e a nível do Sporting, há uma frase aí há dias do Varandas que diz que o Sporting estava a lutar se o Porto estivesse a lutar no. Pela Liga dos Campeões, que o Sporting conseguiria alcançar o triunfo, uma coisa deste género, que as lesões é que não permitiram isso. Mas não terá sido uma má preparação do Sporting, seja a mercado de inverno ou a nível da escolha de jogadores, porque ele sabia que ia para a Champions, não é? Ele estava até a dizer que a vitória ao Bodø/Glimt é que impossibilitou o Sporting lutar para o título.
3: Tu viste qual foi o principal meme que surgiu nas redes sociais, sim, em resposta a esse discurso, não sabes? Sim. Acho que...
0: Sim. Achas que foi aqui um deslize do que o Varandas queria dizer, ou achas que é mesmo assim? O Sporting deveria estar preparado para jogar nas várias competições, não é?
1: Claro. A questão aqui é, o se é sempre aquele grande jogador que, que falta a todas as equipas.
0: Claro.
1: Mas não, acho que não é por aí. O Sporting realmente teve o azar de ter vários jogadores que se lesionaram durante a época, algo que não era previsível. Se calhar fazia falta ter um plantel mais...
0: Mas cá no mercado de janeiro, e sabendo as competições que faltavam, teria-se feito uma aposta...
1: Poderia ter sido, mas no mercado de janeiro, se formos ver, acabou por funcionar de uma forma um pouco errada, porque os reforços que vieram acabaram por não dar o resultado que se pretendia, e a saída do Alisson poderia, se tivesse ficado, poderia ter sido se calhar o tal jogador que estava muitas vezes a ser a estrelinha.
0: E era um desequilibrador, não é?
1: É o se, mas não sabemos se seria assim. O facto do Porto estar nas Champions iria-lhes complicar muito mais a gestão do desgaste. Mas acho que não é por aí. Acho que não podemos olhar para o futebol dessa forma. Acho que
0: foi mais uma tentativa de sacudir a água do capote, não é?
1: Estes discursos internos funcionam sempre muito bem, mas os resultados são o que são.
0: Claro.
1: O Sporting fez um campeonato que não, qualquer uma das três equipas tinha a hipótese de chegar lá. A questão é que os resultados acabaram por colocar essas condições. O Sporting no jogo que fez com o Porto, logo no início, ainda em agosto, acabou por mostrar um bocadinho o que é que o campeonato iria ser. Qualquer uma das duas equipas mostrou nesse jogo que poderia lutar pelo título e ser campeão. O Porto teve a estrelinha naquele jogo. Houve detalhes que o facto de o gol do Porto desequilibrou um bocadinho, o jogo estava relativamente equilibrado e acabou por depois logo de seguida um segundo gol. Exato. E acho que aí foi um bocadinho a mostra do campeonato. O Sporting neste campeonato poderia ter ido mais longe, sem dúvida. Teve vários jogos em que ganhou nos últimos instantes, mas também houve vários jogos que nos últimos instantes
0: também se deu, não é?
1: Exatamente, o jogo com duas vezes com o Braga, não foi só uma.
3: Com o Tondela.
0: Com o Tondela.
1: Com o Tondela. E ao fim e ao cabo esses jogos fazem a diferença. Se olharmos para a pontuação, já houve campeonatos, qualquer uma das três equipas já podiam ganhar o campeonato com os pontos que têm, portanto não foi assim um campeonato tão fraco. Houve esta diferença. O discurso interno do Varandas funciona para o que funciona, mas o Sporting não acho que tenha feito uma época tão falhada assim como se prevê. A nível de Champions fez uma boa campanha, não chegou para o campeonato. Se tivesse chegado, se calhar a época não teria sido considerada perdida. Mas também não se pode considerar uma época perdida só porque não se ganhou o campeonato. Há vários aspectos em...
0: Sim, são três candidatos e só um que pode ganhar, não é?
1: Exatamente. E acho que não se pode ver assim as coisas só com uma má perspectiva.
0: Oh, Ricardo, e agora uma pequena provocação para ti. Não achas que o Sporting, tendo o Porto e o Benfica a disputar o campeonato do mundo de clubes e o Porto... com uma grande mudança a nível de jogadores e o Benfica também com mudança de treinador logo no início, que o Sporting perdeu uma oportunidade fantástica para atacar aqui um tri se tivesse apostado bem na equipa. Eu sei que tu não desejarias isso.
3: Não, eu acho que objetivamente o Sporting fez o que o Benfica de Luís Filipe Vieira fez quando foi o ano do Penta. O Sporting foi muito sobranceiro e o discurso do presidente é... só mais uma imagem disso. O Sporting tem uma época positiva. O Sporting vai ficar em segundo lugar, vai ganhar a taça. E para um clube que chega quase uma mão para contar as participações na Liga dos Campeões, não é? Fez uma brilhante classificação, inclusive na primeira volta, em que não vai aos playoffs, não é?
2: Primeiro lugar, fantástico.
3: E portanto, eu acho que o Sporting faz uma época muito positiva. O problema é que o Sporting, na minha opinião, atenção, o Sporting deslumbrou-se. E nem sequer foi da parte da equipa, nem do treinador, que tem um discurso sempre muito humilde, aliás, até é criticado por isso, não é? Mas principalmente a nível de estrutura e do seu presidente, houve a partir de determinado momento uma... Nós somos os maiores e os outros não interessam para nada, e portanto nós temos isto na mão e isto não nos vai escapar, de certeza. E este discurso é um bocadinho dar a mão à palmatória, porque o Sporting tem azar, se pode chamar assim, com algumas lesões, etc. Mas também o Sporting teve aquilo que o Porto não teve, que o Sporting falhou em momentos cruciais. E portanto o Sporting tem, teve uma boa Champions, mas a nível dos quatro primeiros, não é? O gol Alvaraz e o confronto direto com os três primeiros é bastante mau. O negativo é dizer pouco, é bastante mau, não é? Para uma equipa que quer ser campeã,
0: tem quatro empates e duas derrotas.
3: Pronto, é negativo.
0: Sim.
3: Não é? E portanto, acho que partiu daí. E eu acho que a estrutura dirigente do Sporting, como eu digo, eu vejo isto mais da parte até da estrutura dirigente do que da estrutura técnica, a partir de certo momento esqueceu-se que ninguém é campeão até chegar lá, não é? E portanto, e eu já vivi isto no Benfica, e portanto sei perfeitamente o que isto custa. mas eu acho que se perdeu, ou que os sportinguistas perderam uma excelente oportunidade de chegar a um tricampeonato que era histórico, não era?
0: Era inédito, mas pronto, já há muito tempo não acontecia.
3: Sim, e quer dizer, e o... acho que o mercado de inverno do Sporting é muito mau. É bastante. Portanto, se nós chamarmos os jogadores todos que vieram e os minutos que chegaram, acho que, e principalmente o impacto que tiveram na equipa, foi bastante reduzido. E depois deu-me muita ideia que o Sporting, e isto estende-se a outros clubes, mas falando do Sporting, para uma equipa que faz da formação a sua, uma das suas bandeiras, faz-me alguma confusão que depois, com estas lesões todas, não, não é?
0: Não tenham.
3: Eu faz-me confusão. Há jogadores do Sporting a arrastar-se em campo. Ainda hoje no jogo se viu isso claramente, não é? Há jogadores do Sporting que fisicamente com muito não é? Debilitados.
2: O Borges até tem chamado alguns aqui ou ali a espaço.
3: Quer dizer, e o Sporting não fez assim tantos mais jogos que as outras equipas, principalmente com o Benfica e com o Sporting, com o handicap inicial que tu disseste, que o Sporting e o Benfica não fizeram uma pré-temporada como deve ser, por causa do Campeonato Mundo de Clubes. Eu já critiquei aqui a preparação que o Benfica fez esta época por causa disso, por exemplo.
0: Olha, e Vítor, houve uma altura, inclusive, que o Porto parecia estar a tremer e o Varandas parece que faz um discurso que também alimenta o Porto, quer dizer, que o Porto estava cheio de medo e que não jogavam nada. Isso para vocês, para o Porto, é combustível, não é?
3: Divido o discurso, a primeira e a segunda parte.
2: Mas é isso mesmo. Porque, efetivamente, eu acho que isto é muito fácil de dizer quando tu ganhas e quando corre bem. E o Porto teve um bom mercado de verão e um bom mercado de inverno e as coisas correram bem. Por isso é fácil dizer, correu muito bem, fomos buscar. Quando corre mal, a malta cala-se e não diz nada. E a verdade é que este ano correu bem. Acho que o mercado de inverno do Sporting realmente... Nem vou só pela saída do Alisson, que acho que era. Não percebo que se calhar financeiramente haja outras questões que nós não conhecemos, mas.
3: É muito dinheiro.
2: Mas as entradas, penso que poderiam ter sido feitas escolhas diferentes. Concordo completamente com o que o Loro estava a dizer do ponto de vista da formação, porque acho que o Rui Borges vai buscar aqui ou ali a espaços, alguns jogadores, e mesmo a equipa B acaba por ser. Podiam ter ali muito sangue jovem e o Sporting. Sempre fez isso muito bem e podia ter sido um ano em que as lesões não teriam sido problema nenhum. E quando falam em lesões, nós estamos a falar da primeira vez que eu ouvi falar que um médico se vai transferir. Ou, pelo menos foi dito pelo próprio presidente que o médico tem.
3: Mais um discurso.
2: O que para mim é só estranhíssimo.
3: Não, tu não ouviste o discurso todo, não é só o médico. Eles são cinco do departamento médico, todos com propostas do top
2: 4
3: da Inglaterra e de clubes diferentes. Portanto, top 4 com cinco contratações de clubes diferentes.
2: E não lembro quando o primeiro treinador foi transferido, agora aparentemente já se transferem também departamentos médicos.
3: É assim, eu posso dizer aqui uma coisa, que é uma opinião pessoal, mas eu tenho a melhor das opiniões profissionais do médico que coordena o departamento do Sporting, que na altura em que eu estava mais ligado ao futebol, medicamente falando, estava no Braga, mas tenho e sempre ouvi excelentes referências e tenho a melhor das opiniões.
2: Mas é que a minha crítica nem vai para ele, vai exatamente para aquilo que é a gestão. Quando tu tens um plantel em que tem 8, 9, 10 lesões, alguma coisa não está bem e não é só medicamente falando. Pode ter a ver com treino, pode ter a ver com desgaste.
3: É muita lesão traumática.
2: É muita lesão. Então há aqui.
3: Mas é muita lesão traumática, ou seja, não é lesão muscular. Sim. A lesão traumática é uma lesão não dá para fazer uma grande prevenção.
2: Mas eu, à parte disso, concordo também. Acho que a época do Sporting é completamente positiva.
3: Eu acho que não tem a ver com as lesões, tem a ver com a maneira como foram enfrentadas as lesões. E aí, eu que elogiei o departamento de comunicação do Sporting em vários aspectos. Acho que eles conseguiram uma coisa fantástica. Este ano não se notou tanto, que foi pôr o Varandas a falar menos. E isso foi essencial nos dois títulos que o Sporting teve nos últimos dois anos, na minha opinião. Portanto, acho que ele começou a ser menos interventivo e mais inteligente a intervir, e isso fez diferença. E eu não notei isso este ano.
2: Até uma certa.
3: E acho que muito do mérito disso é do Porto, porque o Porto notou-se claramente que com os seus jogos os mind games tirou o Varandas do sério, na minha opinião, e isso notou-se na comunicação. E há vários à saída do encontro com o ministro, ou com o ministro, já não me recordo bem, uma vez à saída de um dos jogos
2: perdeu-se
3: em que passou 15 minutos a gritar com os jornalistas. Eu acho que isso fez diferença.
2: Era a minha segunda parte, eu ia dizer isso. Eu acho que...
3: Peço desculpa.
2: Não, mas não faz mal, faz mal. Estou habituado. Acho que tem muito a ver com o estilo de comunicação. Acho que o Vilas Boas, apesar de não ser um Pinto Costa nesse sentido, porque não tem nada a ver, é um discurso completamente diferente, está muito mais habituado àquilo que é a guerrilha... Sim. Verbal, os jogos psicológicos, dizer umas coisas, e sabe perfeitamente que está a dizer muita parvoíce, como muitas vezes sabem, mas faz isso de outra forma e às vezes incita. E depois, obviamente, como dizes, acho que aquele discurso do vocês não vão conseguir porque estão cheios de medo,
0: não é?
2: Tipo, a sério,
0: não é,
2: mas nem acho que tenha sido por aí. Acho que o Porto acabou por ser consistente e a dizer muito rapidamente. Acho que o Sporting faz uma época positiva, independentemente disso tudo.
0: Okay.
2: Acho que não vejo uma boa razão para ser tudo mal. Obviamente melhor agora, se calhar, se conseguir aguentar o segundo lugar. Não aguentando o segundo lugar, melhor para o Sporting, Lourdes, calma.
3: Melhor, mas se conseguir segurar, mas tu ainda tens dúvidas?
2: Tenho, ainda há um historial.
0: Ainda há um jogo, é verdade. E vamos passar já ao Benfica. Ricardo, o Benfica arrisca-se a acabar o campeonato.
3: Arrisca-se como? Mas a gente não
2: vai... Não é certo.
0: Ainda não ouviste o que eu queria dizer. Acabar o campeonato invencível, não é? E o Porto tem duas derrotas e acaba a ficar a bastantes pontos do Porto. E no fim, se calhar... A luta pela Champions já está bem mais complicada hoje, não é?
3: Bom, vamos começar por partes.
2: Pontamento.
3: Eu não aceito, e a minha primeira crítica vai para aí, antes de eu falar do resto, de falarmos do destino, mas eu não aceito que o Benfica entre num jogo decisivo com o Sporting de Braga, com um clube que tem muita qualidade e que se notou, mas que jogou há 72 horas. Um jogo super desgastante.
0: E com 10.
3: E com menos 1. E portanto, é muito difícil para mim aceitar que o Braga entre na Luz com a sua posição praticamente definida, porque há uma hipótese. Não sei quando é que ficou o Famalicão, tu não me disseste o resultado do Famalicão. Mas havia uma ínfima hipótese do Famalicão ainda chegar ao quarto lugar, mas era uma. Quer dizer, o Benfica tem que entrar do primeiro ao último minuto.
2: 0-0,
3: empatou. Pronto, então. A dominar o jogo, não é? E quer dizer,
2: e para cima,
3: não é? Tem que pressionar, tem que. O Mourinho, pela ausência do Rios, aposta, recua o Leandro Barreiro, volta a colocar o Rafa.
0: Que marca um gol. Não sei se foi o segundo também. Ah, o segundo foi o Pablo Iris.
3: Volta a colocar o Rafa. E
2: se não interessa, o Rafa podia fazer o que ele quisesse, que era.
3: O jogo não se resume àquele golo, não é? E convido-vos, tu que és o homem da matemática também, convido-te a fazer uma estatística dos jogadores adiantados do Benfica antes e depois de sido antes do Rafa chegar ao plantel do Benfica e depois. E vais ter algumas surpresas, garantidamente. E portanto, depois subimos de intensidade, entramos na segunda parte, bem.
2: Marcam logo ao início da segunda parte, não é? Depois há logo o empate.
3: Benfica está a saber que o Sporting está a ganhar, marca 1-0 e sofre o golo no minuto a seguir, com um cabeceamento na marca de penalti no jogador sozinho.
0: Falha defensiva aí.
3: Posicionamento.
2: Desculpa. O Otamendi fez falta nesse momento ou não? Esta é a pergunta que se impõe.
3: Não, não fez falta. O problema é um problema de conjunto. Quer dizer, claramente é um problema de conjunto. Faltou intensidade em tantos jogos. Fomos tão displicentes em alguns gols que sofremos. E eu só gostava que os jogadores do Benfica gostassem tanto de vestir esta camisola como eu gosto. Porque o que eu sinto muitas vezes é que eles não gostam. E hoje sentiu-se isso no estádio. Ainda sofremos o 2-1, depois um penalti para os 2-2 aos 94 minutos, muitas incidências de jogo. Acho que o destino também falou por si. Mas eu, acima de tudo, acho que o Benfica tem que olhar para dentro. O Benfica este ano foi claramente, usando uma linguagem popular, comido de cebolada em várias vertentes, mas principalmente nós já sabíamos que era isso e já sabíamos que isso é o costume, nós temos que ultrapassar isso e ser mais fortes. Porque se o Benfica hoje marca 4 das 10 oportunidades que teve,
0: ganhava o jogo,
3: tinha o destino, afinal tinha tido ali um encontro com uma curva antes do final do destino. Mas pronto, é o que é.
2: Sinto aí umas insinuações, mas nem
3: não,
2: sequer.
3: Não, estou a falar.
2: Não, estou a sentir.
3: Estou a falar do destino. Sabes que... Eu sou um homem que acredita e, portanto, estou a falar
2: buscar,
3: do destino.
2: Vou buscar as minhas cartas de tarô.
3: Mas acho que, acima de tudo, nos faltou competência. E hoje, mais uma vez, senti falta dessa competência a finalizar. E principalmente
0: achas que tinham de ser mais intensos que um Braga?
3: E muito mais intensos, principalmente no início do jogo. Quer dizer, temos que ter, tem que ser.
0: E passar os nervos para a Vila do
3: e
0: Conde.
3: Temos que, acho que é preciso fazer uma análise. Acho que não é para ir tudo abaixo e voltar a construir. Também não é para, como só viu hoje no estádio, para cair de cima a baixo. Agora, há aqui várias coisas que eu já venho falando nos últimos programas e que eu acho que, sinceramente, têm que mudar no Benfica.
0: João, para ti foi o resultado, quer dizer, não digo perfeito, porque o Benfica, para ti, aposto que perdia, para o Sporting ficar só dependente do empate, mas ainda estavas à espera deste deslize do Benfica?
1: Não, era um resultado fora do comum, até mesmo porque o Sporting com o Braga teve dois deslizes e o Braga é uma equipa que nos tem mostrado que...
0: Sempre nos descontos?
1: Sempre nos descontos, não só nos descontos, mas é uma equipa que está para bater o pé aos grandes. Não sei se... Acho que o Sporting também facilitou um bocadinho este fim de campeonato para o Benfica. Também com aquela descompressão e estes últimos pontos perdidos. E o Benfica estava com este crescente também de ficar com a hipótese do segundo lugar. O segundo lugar ainda está em aberto. Não acho que tenha sido uma época totalmente perdida para o Benfica. Acho que o Benfica teve uma mudança de treinador a meia temporada, que é algo que desequilibra um...
3: Também não. O Mourinho fez hoje 44 jogos com o Benfica esta época. Ele é que gosta de dizer que é meio que é para se desculpar.
2: É maior parte.
0: O Lages foi despedido após o primeiro jogo da Champions, não foi? Mais ou menos.
3: O Lages é despedido comigo no estádio. De Carabao.
0: Exato. Estava a ganhar 2-0 e depois perderam 3-2.
1: No entanto, o Benfica ainda conseguiu recuperar quase milagrosamente o lugar para dar acesso à fase seguinte da Champions, naquele jogo com o Real Madrid,
0: que foi épico.
1: E depois foi eliminado da Champions, já numa situação também, num jogo bastante disputado, com o Real Madrid pé ante pé. Não acho que tenha sido uma época também assim tão dramática para o Benfica, fica um pouco aquém das expectativas, mas foi um pouco por aí. O problema que eu acho que muitas equipas têm é a rotatividade de muitos jogadores. Quando de uma época para outra se troca grande parte do plantel,
0: torna-se mais difícil.
1: Sim.
3: Pois é que eu não quero destruir tudo. Agora, alguma parte, sim.
0: Mas achas que o Benfica não tem um plantel assim tão bom? Achas que não estão a ser.
3: Acho que o Benfica tem falta de qualidade.
0: Sim, mas num como.
3: Tu lembras? Vamos fazer aqui um exercício só 20 segundos. Tu lembras do primeiro plantel do Jesus? Não foi assim há tantos anos.
0: Foi, sim. Era o Witzel, o Aymar, Ramírez, se não me engano.
2: Mas se fores ver por aí, em qualquer um dos três.
3: Então vamos só aos quatro da frente.
2: Mas em qualquer um dos três.
0: O Saviola também, não era?
3: Saviola, Cardoso, Ramírez e Di Maria.
2: Mas se nós formos por aí buscar épocas.
3: Não, eu estou a dizer, falta qualidade.
2: Mas eu ia dizer, se fores buscar só o Benfica.
3: Hoje,
2: mesmo
3: o Benfica, na primeira parte, vive muito das iniciativas do Sheldrup, que foi um jogador que teve encostado grande parte da época.
2: Mas tu olhas para um plantel do Porto e olhas para um plantel do Sporting hoje, tu obviamente vais dizer que é uma qualidade muito superior, porque um ganhou e
3: olha,
2: um ficou em
3: o Sporting tem provavelmente os melhores plantéis dos últimos anos.
2: Mas se fores olhar, por exemplo, para o do Porto, por comparação com o mesmo plantel do Porto nessa altura, o do Porto hoje não é, francamente, não é melhor.
3: Não é melhor. Também
2: questão,
3: não é melhor.
2: A questão
3: eu
2: é esta.
3: Contigo.
2: Se formos olhar por aí a nível do que é o plantel, não mudou assim tanta coisa, nem para um nem para o outro.
0: Bem, malta, o tempo está mesmo a avançar. Vamos passar então às previsões da semana.
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0: Bem, malta, Portimonense-Farense. João, Luzer, qual é o teu resultado para esse jogo?
1: Bem, a minha expectativa é que seja pelo menos 1-0 para o Portimonense. Vamos lá ver, vai ser um jogo bastante difícil.
2: Peter. Eu vou pela fé, 1-0 para o Portimonense também.
0: Ricardo?
4: 4-3 para o Portimonense.
0: Vai ser um jogo de loucos. Estoril-Benfica?
1: Estoril-Benfica. Eu prevejo que vai ser um jogo bastante equilibrado. Também apostaria, se calhar, no 1 igual, 2-2.
0: Vítor?
2: Eu vou para o 2-1 para o Benfica.
0: Sporting-Gil Vicente?
1: Sporting-Gil Vicente, um jogo difícil. Talvez 2-1 para o Sporting.
0: Vítor?
2: 1 igual.
4: 3-0 para o Sporting.
0: E o Porto Santa Clara?
1: Porto Santa Clara. Vai ser um jogo. O Santa Clara também já não tem nada a perder, mas talvez um 2-1 para o Porto.
0: Peter?
2: 3-0 para o Porto.
0: Obrigado.
4: O Santa Clara que já se encontrou com o destino duas vezes esta época. 2-1 para o Santa Clara.
0: Vamos então à provocação da semana.
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0: Eu disse provocação, mas não, é o minuto sem filtro que vamos. João, o teu mais e menos da semana.
1: Mais e menos. O menos, eu acho que foi mesmo a eliminação do Braga. Um jogo que o Braga já vinha com um bom resultado de Portugal. Lá acabou por não ter um jogo a favor e logo uma expulsão que deixou o Braga bastante limitado e acabou por ser eliminado numa eliminatória que o Braga até poderia ter passado e ter sido a estrelinha e seguir na Liga Europa.
0: E o momento mais?
1: Um momento mais, enquanto Sportingista, sem dúvida, esta vitória e o deslize do Benfica, que coloca o segundo lugar mais próximo. Foi o momento mais.
0: Vítor.
2: Vou usar o minuto todo. O meu menos vai, o Louro vai ficar muito contente, mas acho que o meu menos é para a imagem que foi passada no jogo da Champions na quarta-feira, salvo erro, terça ou quarta-feira, por um árbitro português que vai ao Mundial. E eu sei que tu ias ficar contente, calma. Mas efetivamente vi o jogo. Não tenho favoritos, tenho jogadores que gosto mais ou menos, mas acho que realmente não foi das melhores imagens, independentemente da questão de se gostar mais ou menos do árbitro, ter mais ou menos razão, mas acho que efetivamente foi uma imagem de um árbitro que vai ao Mundial, um árbitro português que nós tanto falamos e que somos bons e que são muito bons. O meu mais da semana vai para dois momentos que não têm a ver com futebol, mas vai para o Quem Patins do Futebol Clube do Porto. E vai para o futsal do Sporting, que ganha ao Palma, e o Hockey Patins ganha ao Barcelona. O Porto nunca tinha ganho ao Barcelona em Hockey Patins e acaba por ser campeão europeu. E o Sporting, obviamente, já não é a primeira vez, mas
0: também acho que nunca tinha ganho ao Palma, por acaso.
2: Nunca tinha, mas acho que já tinha. Champions é o terceiro, por isso já habituados a esses níveis, e tenho que dar os parabéns, porque realmente são. Já que perdemos o jogo de ontem com o Aves, ao menos que hajam vitórias.
0: O título de campeão europeu é sempre bem.
2: O título campeão europeu é sempre bem. E já fomos em tempos áureos, a nossa seleção é uma grande seleção de hockey patins, em grande parte também pelo Porto.
0: Ricardo, teu minuto.
4: Bom, eu vou começar pelo negativo, e o negativo tem que ser o Benfica. No Benfica, no seu global, um Benfica que perde só nesta semana o campeonato de voleibol para o Sporting, perde o segundo lugar para o Sporting no futebol de 11 masculino, que tem duas participações nas modalidades que também deixaram muito a desejar. E que neste momento transforma o Benfica naquilo que ele está a ser, infelizmente, que é um grande clube com muitos adeptos, com muita paixão, com muita fome de vitórias por parte dos adeptos, mas infelizmente com resultados assim não tão positivos, o que dói muito. E acho que tem que se fazer uma análise profunda global, porque isto não é uma coisa de agora, é uma coisa que se tem vindo só a acentuar. E vamos entrar tanto no quarto ano sem sermos campeões do futebol, já há algum tempo sem ganharmos nas modalidades a nível internacional, e portanto eu acho que isso tem obrigatoriamente que ter um reflexo. O ponto positivo, eu sou ao contrário do Vítor, eu tive a sorte de estar fora em trabalho esta semana e vi o quanto Portugal foi falado na Europa. E portanto é sempre bom ver que há pessoas nas nossas instituições com visão de promover o nome de Portugal por essa Europa fora, não é? Ainda para mais porque quer os jogadores, quer os não jogadores, era tudo Portugal, portanto só se falava de Portugal, e portanto é sempre bom ver o nosso país ser divulgado por esse mundo fora. Eu estive na Polónia, onde se falou muito de Portugal.
2: É a magia do futebol?
4: Mas é o destino do futebol.
0: Isso não foi do Fernando Santos ter lá treinado.
4: Só mais uma coisa, que não é nem positivo nem negativo, mas é se calhar um repto para a próxima época. Eu acho que, de uma vez por todas, alguém tem que vir explicar o futebol. Vou só dar um exemplo. Neste momento, as mãos na área são o maior
0: caos.
6: Não, não, a maior incógnita.
0: Não se percebe, não é?
6: Quer dizer, ninguém percebe se o que é para marcar, o que é que não é para marcar. Não há ninguém que explique. Peço desculpa, deixa-me só acabar, que isto para mim é importante. Eu acho que é assim, eu quero perceber o futebol. Claro. E o que eu acho é que cada vez percebo menos o que é que as leis querem do futebol. E portanto, eu acho que, como em todas as nossas profissões, há regras, ou de todas as coisas da nossa vida há regras, a gente sabe o que é que tem que fazer, como é que tem que fazer e como é que tem que atuar. É assim, chega desta obscuridade, não é? Do que estamos a ver, e eu acho que este campeonato só não é mais polémico porque o Porto foi extremamente competente. Eu acho que as pessoas têm que ter a noção disso. Este campeonato só não é mais polémico depois de tudo o que vimos, não é?
0: Porque o Porto acaba por ganhar bem.
6: Aliás, eu penso que o Porto para a próxima época já tem looks para pôr no balneário de quase todos os árbitros. Portanto, já estou a preparar a coleção.
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0: É um minuto sem falar do Porto. Bem, e temos mesmo que acabar então o nosso programa. Foi com aqui o Fora de Jogo Sem VAR, com os aficionados Ricardo Louro do Benfica, Vítor Dias do Futebol Clube do Porto e João Luzeiro em estreia hoje pelo Sporting. Voltamos para a semana aqui nos 106.5 FM da Rádio Portimão para mais um Fora de Jogo Sem VAR.
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7: 11 horas.
5: Boa noite.

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uma hora. Boa noite. 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